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Para ouvir.

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Olá, bem-vindos ao Top 10 Super Kizomba, na sua edição número 565. Nas duas últimas semanas, João Soares e Tino MC Pro têm dominado a tabela, têm estado assim na liderança com uma vitória. Nesta semana, as novidades para começar são duas, a primeira das quais a saída de Por Ti de Ricky Boy da tabela, que era número 10 na última contagem, e também o facto de não haver nenhum tema que tenha conseguido manter a posição relativamente à semana anterior. Vai ser então uma semana com apenas subidas e descidas nesta lista, o que significa que teremos o novo número 1 para escutar no final deste Top 10 Super Kizomba. É mais uma razão para nos ouvirem até ao final.

Maior descida da semana, também o tema mais antigo na lista, era número 6, cai até à 10ª posição. Tem estado aqui há 9 semanas, parte das quais, enquanto número 1, sonho do ano, de Gama com Andois e Maisa. Número 9, única nova entrada nesta semana, Plano B, de Iola Araújo. E na 8ª posição, o anterior número 5, também uma grande queda, Dança, de Capalifa. E agora vamos recordar Dean Martins, em Ser Bo, tema que era número 1, faz agora exatamente um ano. Uou.

0: Maiores subidas desta semana e estão entre a sétima e a quinta posição. A saber, Audrey Neto com Hold Me Slow era número 9, é agora número 7. No sexto lugar, o anterior número 8, Layona, de Loic Kizomba com Saliá. E no quinto posto, o tema que era número 7, Desculpa, de Filomena Maricoa, com Luki.
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0: Foi nosso número 1 durante 2 semanas, cai agora para a 4ª posição. Uma vitória de João Soares e Tino MC Pro, enquanto que no 3º lugar está o anterior número 4, Dodnabo de Mica Mendes com Joia. 2ª posição era número 3, Eu e Tu, de Leila Zarina. E antes de sabermos quem é o número 1, o novo número 1 no Top 10, Super Kizomba, a vez para Filomena Maricoa, no Power Play. Te amo. Fiquem à escuta.
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0: Para sabermos quem é o novo líder no Top 10 Super Kizomba, é Nha Corpo, de Iola Araújo, o anterior número 2, para fechar as nossas contas. Tenham um super fim de semana e marquem na vossa agenda. Super Kizomba FM estará de regresso na próxima edição com a pista de dança na estreia do DJ Moflow na nossa cabine com a Kizomba Mix 2026. 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

Olá, bom dia, boa tarde, boa noite. Essa semana foi boa? Oxalá que sim. Cá estamos então para ficarmos juntinhos assim durante sensivelmente 2 horas. Venha connosco porque certamente não se vai arrepender. E começamos assim, com Álvaro de Castro, Fica Comigo, Amor.

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1: Vamos em frente agora com Luís Fialho. Logo a seguir chega a hipnoterapia.

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1: Ora bem, temos connosco o Dr. Jorge Cosme para nos falar de hipnose, ou não. Doutor, seja muito bem-vindo.
2: Olá, Helena. Viva, como está?
1: Eu estou bem, espero que o doutor também está. Isso é que é importante. Então, doutor, hoje temos aqui uma pergunta que é a seguinte. Há alguma semelhança ou há muita diferença entre a psicanálise e a hipnose? São coisas distintas, certo?
2: Sim, são coisas distintas. Há algumas coisas onde se podem cruzar, eventualmente, em termos de metodologia, mas, de uma forma geral, a principal diferença entre a psicanálise e a hipnose é que a psicanálise trabalha com o paciente totalmente acordado, por meio de diálogo, de conversação e da associação livre, no fundo, enquanto que a hipnose induz a um estado que é onde a consciência é alterada e é um relaxamento profundo para aplicar as sugestões. Ou seja, há aqui uma diferença até no que diz respeito ao método e embora os objetivos até possam, digamos, ser aproximarem-se, não é? No fundo, resolver o problema do paciente, neste caso. As principais diferenças, no fundo, é que o estado de consciência na psicanálise, o paciente, como eu referi, fica acordado e fala livremente sobre aquilo que lhe vem à sua cabeça, não é? Na hipnose, geralmente, o terapeuta induz o paciente a um estado de transe, de um relaxamento muito profundo. No fundo, a psicanálise usa a associação livre para que o próprio paciente descubra os conflitos escondidos no seu inconsciente. A hipnose foca realmente em acessar memórias de forma mais direta e rápida através de comandos e orientações do hipnoterapeuta, não é? Das sugestões que o hipnoterapeuta lhe sugere.
1: Em termos... Diga. Em termos de um problema realmente que uma pessoa tenha, um problema psicológico, é preferível optar pela psicanálise?
2: Depende do problema, depende também, digamos, quer até do hipnoterapeuta e quer até do
1: paciente,
2: psicanalista,
1: exatamente.
2: Não é? Porque, rapaz, a visão dos dois, a visão, por exemplo, sobre a cura, vamos falar assim, da psicanálise, é que a psicanálise busca a raiz profunda do problema e a elaboração mental dos traumas. Ou seja, aborda o trauma aprofundando, digamos, sempre com uma conversação e sempre realmente num discurso direto, vamos falar assim, com o paciente. A hipnose, no fundo, em termos de visão, ela tende a focar no alívio do sintoma e através, digamos, do acesso a lembranças específicas por meio das tais sugestões que eu atrás referi. No fundo, poderemos dizer que a hipnose é muito utilizada por realmente já ao nível de psicanalistas. Há psicanalistas que utilizam a hipnose como ferramenta complementar. No caso dos hipnoterapeutas, podem ter formação realmente ao nível da psicologia, não é? E entrando, digamos, no ramo da psicanálise, ou então não o fazem, mas têm uma abordagem, digamos que têm aquelas diferenças que eu há bocado acabei por referir, enquanto uns realmente estão acordadinhos, não é? Com os olhos bem
1: abertos,
2: despertos.
1: Exato.
2: E falam e intervêm, pronto, os traumas são, digamos, vivenciados no presente. A hipnoterapia faz um trabalho, digamos, mais profundo, vai precisamente tentar encontrar a raiz à informação que existe no inconsciente da pessoa.
1: Mas vocês hipnoterapeutas, não são todos um pouquinho psicólogos?
2: Vamos lá ver, nós temos que Porque assim, vamos, também somos um bocadinho psicólogos. Aliás, eu tenho que ter um estudo e uma análise também ao nível do campo da psicologia, e não só, como eu já referi em programas anteriores, até ao nível da neurociência, da programação neurolinguística, porque a hipnose é uma ferramenta. Hoje em dia nós utilizamos até uma coisa muito parecida com a psicanálise, que é, digamos, a hipnose conversacional. Porque muitas vezes os pacientes têm, digamos, cá está, algumas reservas em relação à hipnose, e nós começamos precisamente com uma abordagem ao nível da hipnose conversacional, que utiliza sobretudo metáforas, histórias comparativas para que a pessoa se sinta à vontade e, ao fim e ao cabo, depois, posteriormente, então, ela esteja muito mais receptiva a ter uma sessão de hipnoterapia, geralmente, e muitas vezes eu, em consultório, começo precisamente numa primeira parte com hipnose conversacional e depois, então, a seguir, termino a sessão com uma sessão de hipnose que é muito mais direcionada, mas isto não tem de maneira nenhuma, tenho alguns conhecimentos ao nível da psicologia, como é óbvio, agora não são tão aprofundados, porque eu não sou especialista e neste caso só posso falar por mim, não é? Uhum. Porque há muitos psicólogos que já têm, digamos, a sua especialidade e utilizam a ferramenta da hipnoterapia também como complemento àquele trabalho que eles executam.
1: Muito bem. Pronto, espero que a nossa ouvinte tenha ficado esclarecida. Vamos ficar por aqui hoje, não é?
2: Claro, acho que sim. Acho que eu, no fundo, acabei por fazer uma abordagem que eu penso que as pessoas vão compreender, e compreenderam perfeitamente aquilo que foi aqui falado entre mim e Helena.
1: Então, até para a semana.
2: Então, adeus. Até para a semana, e desejo e aproveito a oportunidade para desejar uma boa semana de trabalho a todos aqueles que nos escutam e a Helena também.
1: Obrigada, igualmente.
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0: É tão bom saber que está connosco. Nós gostamos mesmo de estar consigo, acredite. Por isso repetimos a dose a cada semana. 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
2: Viva, seja bem-vindo a mais uma edição do Legalmente Falando, Leis e Fiscalidade, todas as semanas, neste mesmo horário e nesta estação emissora. Paulo Lourenço, muito bom dia.
3: Bom dia.
2: Paulo, pergunta desta semana: sem querer tive um percalço com um automóvel e arranquei uma árvore e um sinal de trânsito. O ouvinte não explica bem que percalço, mas percebe-se que terá embatido no sinal e na árvore. Dei os dados ao seguro, mas fiquei com uma dúvida. No caso da árvore e sinal, cabe-me a mim ou à minha companhia reparar os danos, ou seja, repor o sinal e a árvore, ou aguardo pelo valor indicado pela Câmara Municipal ou pela Junta de Freguesia? Segunda pergunta, sou obrigado a concordar com os valores apresentados? Ou seja, há aqui três perguntas, diria eu, se é o seguro ou o automobilista, portanto o dono ou o condutor, se depois é a junta, é a companhia ou não a arcar com as responsabilidades, e se depois há aqui ou tem que haver concordância ou não para esta reparação. Presume-se que no primeiro caso, havendo a partir um sinal, alguém tem que repor o sinal, não é?
3: Bom dia aos nossos ouvintes. Pois, na verdade, assim é. A questão aqui tem a ver com o seguinte: se partirmos do pressuposto, que parece ser o mais correto, que se trata de um acidente de viação, o nosso ouvinte tem que ter e terá seguramente um seguro de responsabilidade civil automóvel. E, portanto, será a seguradora que terá que suportar esses encargos, porque aquilo que acontece é que quando se anda de automóvel, transfere-se a responsabilidade por eventuais danos causados pela nossa condução e pelo nosso veículo para uma seguradora. Portanto, neste caso concreto, aquilo que o nosso ouvinte já fez, e muito bem, foi comunicar à seguradora, e será agora a seguradora que terá que dirimir o conflito, digamos assim, quer com a entidade que vai lá substituir o sinal, quer com quem vai lá colocar a árvore. Portanto, o nosso ouvinte não tem, obviamente, que colocar árvore nenhuma, transferiu a responsabilidade para a seguradora e é a seguradora que tem que, efetivamente, se entender.
2: Mas posso aqui fazer a pergunta, pode assumir, em vez de dizer à seguradora que trata o assunto, pode ele, sendo uma coisa pequena ou de pequena monta,
3: naturalmente,
2: ou pensando o ouvinte que é de pequena monta, sim, pode ele,
3: pode,
2: enfim,
3: ele querer assumir isso. E aí também não tem que ficar vinculado ao valor que lhe seja apresentado pela junta. Pode efetivamente perguntar, saber qual é a decomposição. No caso do sinal, tem que ter o próprio sinal, tem que ter o poste, tem que ter a mão de obra de abrir o buraco, etc. No caso da árvore também, portanto, se tudo isso estiver discriminado e se for um valor que ele entenda que não justifica estar a fazer a participação, paga do bolso dele e
2: ou pode ele comprar e repor ou não? Ou já não.
3: Sem autorização, não.
2: Mas com autorização,
3: com autorização pode ser ele também a fazer isso, não é? Se a entidade, que neste caso a junta, se autorizar que seja ele a fazer essa reparação, desde que depois entenda a junta que, na verdade, o serviço fica em condições, também não há nada que o impeça, não é? Ele estragou, repõe, ou paga, ou então transfere a responsabilidade para a seguradora, por isso é que ele tem um seguro de responsabilidade civil automóvel.
2: E neste caso é um descanso, à partida.
3: Sim, exato.
2: Muito bem, Paulo, até de hoje 8 dias, voltamos daqui a uma semana com mais perguntas de ouvintes sobre leis e fiscalidade, em mais uma edição do Legalmente Falando.
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2: Com quem tu andas? Desde cedo ouvimos aquele ditado popular: diga-me com quem andas, que te direi quem és. Nossas avós sempre souberam disso antes mesmo de qualquer estudo profundo. Pelo interior, as expressões são ainda mais pitorescas, como aquela que afirma: passarinho que acompanha morcego aprende a dormir de cabeça para baixo. Ou aquela que nos alerta que o que não falta no mundo é tatu pronto para te levar para o buraco. São frases simples, com um toque de humor, mas que carregam uma lição incontestável. Conviver pressupõe influenciar e ser influenciado. É uma verdadeira contaminação invisível. Vejamos que hoje a própria ciência está comprovando essa intuição ancestral. Um estudo robusto de uma das maiores universidades do mundo, o MIT, revelou algo interessante. Os pesquisadores descobriram que até mesmo as nossas decisões financeiras são fortemente influenciadas pelas pessoas com quem convivemos diariamente. Segundo o estudo, a proximidade com perfis impulsivos nos torna igualmente impulsivos. Ambientes emocionalmente instáveis aumentam os nossos gastos e nos levam a escolhas pouco conscientes. Se isso acontece com a nossa vida material, imaginemos o impacto gigantesco das companhias nos nossos sentimentos e nas virtudes ainda vacilantes da nossa alma. A lei de sintonia e afinidade nos ensina exatamente isso. Os semelhantes se atraem invariavelmente. Somos como rádios vivos, emitindo e captando ondas mentais o tempo todo. Quando escolhemos nossas amizades, não estamos apenas escolhendo pessoas para conversar. Estamos escolhendo as energias que vamos absorver e os espíritos que vão caminhar ao nosso lado. Se nos cercamos de pessoas que vivem a reclamar da sorte e a falar mal dos outros, lentamente a nossa lente interna vai ficando obscurecida por essa mesma sombra. Por outro lado, se buscamos a convivência com almas nobres, otimistas e voltadas para o bem, sentimos as nossas próprias asas crescerem, impulsionadas pelo exemplo irresistível da caridade. É claro que o Cristo nos convida a amar a todos. Deve haver benevolência em nosso coração para com todas as criaturas. No entanto, amar e auxiliar quem está no lodo não significa mergulhar e morar no ambiente deles. Jesus amou profundamente a todos, mas ao constituir o seu círculo íntimo para construir as bases do Evangelho, buscou corações dispostos a trabalhar pela luz. Façamos uma reflexão sincera no dia de hoje. Quem são as pessoas que têm moldado as nossas escolhas? De quem temos nos aproximado mental e fisicamente? Será que as nossas companhias estão nos puxando para cima ou estão ancorando os nossos pés na ilusão? Além disso, perguntemos a nós mesmos: que tipo de companhia temos sido para os outros? Somos aquele que eleva o ambiente ou aquele que o contamina? Vigiemos as nossas sintonias e escolhas. Somos donos de nossos destinos. Mas são os nossos passos de hoje, incluindo os daqueles com quem temos andado, que desenham a paz do nosso amanhã.

0: Até o próximo programa.
1: A música chega agora por Catarina Rocha e chama-se Parlapier.

está a escutar-nos na estrada, então boa viagem para si. Não vale bater o pé, pois claro, vá com calma, chegue bem ao seu destino, são os nossos votos. E o tempo passou tão rápido, que já estamos no final desta nossa primeira hora. Mas, claro que ainda temos mais uma para estar consigo. Quer fazer-nos companhia? Ai, que bom, ficamos gratos por isso. Então, daí a pouquinho voltamos com o Dr. Fernando Figueiredo. Até já. Easy.

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0: 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São 3 horas. 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
2: Cá estamos então para a nossa segunda hora deste ponto de encontro. Ainda bem que regressou.
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2: Ora, mais uma semana passou e por isso mesmo temos connosco novamente o Dr. Fernando Figueiredo, a quem passa a cumprimentar. Doutor, seja muito bem-vindo, espero que esteja bem disposto.
4: Ora, as minhas saudações para quem me escuta. Para si, claro está, espero que esteja bem.
2: Eu estou sempre ótima. Então vamos lá falar primeiro do comentário da semana e vamos novamente bater no ceguinho, não é? Falta de médicos, então...
4: Agora é no ceguinho e na população toda.
2: Ok.
4: É voz corrente, ouvir-se. Não há magistrados, professores, médicos, enfermeiros, enfim. Os vários pessoas que são necessárias têm que ter alguma formação para nos poderem servir no Estado. Vamos lá ver até onde é que vai o descaramento dos nossos governantes nestes últimos 10 anos. E dizerem que sobretudo destes últimos 10 anos não há técnicos. Desde 1986, ou seja, após 10 anos de instalada a democracia, em Portugal, nós éramos 10 milhões e agora somos 11,5, perto dos 12. Mas o número de licenciados subiu 700%. Ouça-me bem,
2: 700?
4: Em Portugal hoje temos mais gente licenciada em 700% que havia... em 1986, 10 anos depois de instalada a democracia.
2: Então, onde é que esses licenciados estão?
4: É isto que eu gostava de saber. Como é possível dizerem que há falta de magistrados, auxiliares de instrução, professores, médicos e enfermeiros? Mas vamos lá à saúde, que é aquilo que me interessa falar. Em 1999, ou seja, há 27 anos, quando foi instituído, os enfermeiros também passavam a ser licenciados, estavam inscritos na ordem destes 40 mil. Hoje estão 85 mil. O dobro de enfermeiros.
2: Então andam por aí perdidos.
4: É, mas vamos aos médicos. Isto então é uma maravilha. Segundo a estatística, no ano de 1986, em que o Serviço Nacional de Saúde funcionava que nem o relógio, o número de médicos até agora subiu 840%. São os que estão inscritos na ordem dos médicos. Eu estou-me a referir à estatística, está lá no papelinho. E dizem que o Serviço Nacional de Saúde não funciona por falta de médicos e enfermeiros. Ora bem, eu para terminar só tenho um comentário. O Pinóquio é um santo e é uma figura respeitável comparado com quando nos tem desgovernado nestes últimos 10 anos.
2: Ai, meu Deus. Enfim, palavras para aqui.
4: É que eu gosto muito de ir aos factos reais, à verdade, não é?
2: Uhum.
4: E fui à estatística, não é? Fui procurar. Porque eu estava-me a fazer confusão. Porque eu apercebi-me que havia muito mais gente licenciada. Agora não pensava é que fosse 700% também.
2: Realmente, 700% é um número abismal.
4: Pronto. Há qualquer ainda coisa... bem que há gente licenciada em
2: claro,
4: Portugal.
2: Claro, mas há qualquer coisa realmente que
4: o número de indivíduos com melhor formação, mais letrados, subiu substancialmente neste país. Graças ao 25 de Abril também ninguém tenha a dizer o contrário.
2: Claro.
4: Graças à democracia. Mas graças aos aldrabões nós hoje em dia já estamos a desperdiçar esta gente toda.
2: Enfim, palavras para quê? Bom, doutor, e agora vamos para a saúde, mais em concreto, e falamos de nódulos nos ovários. Há uma mulher relativamente jovem que tem nódulos nos ovários e que a medicina convencional, a sugestão que deu é que retirar os ovários era a melhor solução. Isto está certo? Está errado?
4: Mas, se formos a ver as coisas por um lado, se tem nódulos já começam a atingir um determinado tamanho e que podem até degenerar, segundo os princípios da alopatia, é operar.
2: Sim.
4: Mas, segundo a medicina natural, é que esta coisa de nós não aproveitarmos o que está bom em cada medicina é uma grande asneira. Eu não sou contra as cirurgias, eu sou contra as quimioterapias e outras tomas, por exemplo, quando há uma bactéria do antibiótico. Não sou contra isso de maneira nenhuma, mas vamos lá ver até onde é que vamos chegar. E temos que respeitar as pessoas. É que os nódulos dos ovários são os nódulos mais fáceis de serem reabsorvidos no organismo, através da medicina natural. São os nódulos mais fáceis de serem reabsorvidos. Por conseguinte, não é preciso operar. Isto é fácil de tratar. O que é que tem que fazer? Desintoxicar, saunas, que só há nódulos quando há toxinas. Ter cuidado com a alimentação, porque também só há nódulos quando há toxinas no organismo e a alimentação pode ser um deles. Intestino a funcionar que nem o relógio, transpiração a funcionar, tirar tudo quando seja toxinas. E depois uma plantas citostáticas consoante o grupo sanguíneo e aplicar cataplasmas de argila no ventre. E garantidamente, se a pessoa que me ligar e não saírem os nódulos, claro está, fazendo aquilo que eu lhe vou indicar, que no fundo são isto, estas coisas, estou a dizer, que é facílimo, eu agradeço que a Helena lhe abra a antena para me chamar ao dragão.
2: Por isso, garante mesmo que realmente nódulos, e seja nos ovários ou seja no outro lado qualquer, nós já falámos aqui várias vezes sobre isto mesmo, sobre este assunto, é garantido que a medicina natural tem uma palavra importantíssima a dizer, é isso?
4: É. Não há sequer nada de contrário que possa dizer que não vai tratar. Nada, mas rigorosamente nada, nestes últimos meus 52 anos de prática clínica e daquilo que aprendi com os meus professores, não estou a fazer nada mais, nada menos que isso. Qualquer mulher que não engravide e tenha lá os órgãozinhos todos no sítio e que tenha, ou que tenha nódulos nos ovários, tem cura total e absoluta, ou menstruações muito difíceis. Através da medicina natural.
2: Fica o conselho
4: cura
2: de quem sabe.
4: Total. Cura total e absoluta. Consinto. E aceito, ponho, lanço o repto, vejo a certeza do que eu estou a falar, que se não for verdade, depois de fazerem aquilo que eu digo, ao fim de um ano e picos, nos casos piores, que há casos que ao fim de 8 meses, 9 meses, o assunto está resolvido, nódulos nos ovários, podem ligar para aí e chamarem-me Aldrabão, eu aceito o resto.
2: Mas este tratamento é para fazer diariamente, não é?
4: Claro, é diariamente, pôr argila na barriga, mas qual é a dificuldade de pôr uma cataplasma de argila na barriga e dormir com ela?
2: Não, eu só estou a perguntar.
4: Não, é assim, não, mas eu estou a falar porque por fazer isto diariamente, dá-me trabalho. Não, todos os dias quando se deita, põe argila no ventre, no baixo ventre.
2: Certíssimo.
4: Toma uma infusão se estiver prisão de ventre. Dá de ver água, toma uma infusão, um chá. Para resolver a prisão de ventre, que também é muito importante. Tudo quando seja aumentar a temperatura ali na zona, e vamos tentar diminuir, não é?
2: Claro.
4: Reduzir a infecção que está ali.
2: Bom, doutor, e agora vamos para a planta cuja eu nunca ouvi falar. Psílio. Isto é o quê?
4: Ora bem, é uma ervita muito interessante. Não é o psílio. Vão ao doutor internet, que aí vão ver.
2: Encontram.
4: É fácil hoje em dia, e veem o aspecto dela. Ela é originária da Índia, mas existe aqui as carradas por nosso país. Tem uma cor azulada, avoadada e consistente, é ramificada, apresenta folhas opostas. Já agora estou aqui a dar dicas para que identifiquem bem.
2: Uhum.
4: E é uma erva silvestre que se propaga através de sementes. As propriedades da medicina é reputada como um ótimo laxante. As sementes do psilo são especialmente recomendadas para entrites infantis e nas inflamações do reto, por conseguinte, todas as deficiências do colo. Na entrite infantil, administrar à criança diariamente 10 gramas de semente de psílio diluídas em água. Fazer infusão, deixar repousar e depois ir vendo pequenos golos disto. Para os adultos, esta planta é das melhores plantas que possam pensar para obstipação e para problemas que existam no intestino grosso e até delgado. Em situações muito complicadas da obstipação, podem fazer pequenos clisteres em que não é introduzir água carrada lá para dentro. Não mais que metade da cabeça do dedo mindinho de cada vez. O que interessa é lá ficar o líquido para hidratar as fezes, hidratar o intestino e tratar o intestino e não dar um clister com uma carrada de água que ele entra e sai. Ou seja, pequenos clisteres dados é a maneira de tratar o intestino. Ela é excelente para ajudar no tratamento do colesterol e da diabetes. Consinto uma ervinha azul, sedosa, muito interessante, está aí por campos. É mais uma planta para a nossa farmácia.
2: Já estou a ver qual é a plantinha. E esta planta é comum a todos os grupos sanguíneos?
4: E está aceitável a todos os grupos sanguíneos.
2: Muito bem. Bom, doutor, e parece que hoje estamos informados. Para a semana voltamos, não é?
4: Ah, já agora,
2: sim.
4: As sementinhas desta planta podem ajudar muito a emagrecer.
2: Ah!
4: Forma um gel no estômago e vai dar a sensação de estômago cheio e, por conseguinte, come menos.
2: Claro. Fica a dica. Doutor, hoje não o empato mais. Para a semana cá estaremos novamente para mais conselhos.
4: Foi um gosto estar consigo, com os nossos ouvintes, e até para a semana.
2: Até para a semana, tudo de bom.
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0: como não podia deixar de ser, vamos cuidar do planeta com o Minuto Verde.
1: Minuto Verde, uma parceria com a Ágora Associação Ambiental. Tenha uma dieta mais baseada em vegetais e com menor consumo de carne e produtos de origem animal. Uma dieta maioritariamente à base de vegetais requer menos recursos naturais, leva a menos emissões de gases de efeito de estufa e está associada a benefícios para a saúde.
0: Vamos novamente ao Alentejo. Bubas Pinho e Miguel Araújo. Não é tarde, nem é cedo.

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3: Mais uma vez, bom dia, boa tarde ou boa noite, dependendo do local onde nos está a escutar, pois, porque o fuso horário na Terra não é sempre o mesmo, não é? Se, por exemplo, nos estiver a escutar na Austrália, é muito mais cedo do que é aqui, já reparou? Isto é complexo, é complexo.

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1: 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O fim do mês de agosto e início do mês de setembro é financeiramente difícil para as famílias com jovens em idade escolar. Já vêm os aumentos aqui dos gastos regulares com o início do ano letivo e é então essencial preparar antecipadamente esta etapa do ano. Começar por elaborar um orçamento mensal e integrar um item destinado à poupança, um pé de meia especial para esta época do ano, poderá fazer toda a diferença para que a família consiga enfrentar as despesas do regresso às aulas com algum equilíbrio financeiro e sem ruptura do orçamento. Mas há aqui alguns passos básicos para preparar o ano letivo. Desde logo, verificar o estado de material escolar já existente, reutilizar materiais que tenham de anos anteriores, colocar aqui em prática a partilha destes materiais com familiares e amigos e também ter aqui a noção de verificar se o material está bom, se pode efetivamente ter uma nova roupagem, aproveitar, por exemplo, os cadernos que ainda têm muitas folhas. Não há necessidade efetivamente de trocar aquilo que está em bom estado e que está útil e pode servir por material novo. Isto vai ajudar efetivamente a poupar algum dinheiro, mas também o meio ambiente. Depois é necessário fazer uma lista detalhada dos artigos, desde material escolar até mochila ou lancheira indispensáveis, mas estabelecendo aqui prioridades de forma possa perceber efetivamente o que é necessário e realizar os ajustes. Depois também é importante definir um montante disponível para gastar, estabelecer de acordo com o orçamento familiar e a lista de artigos fundamentais que o valor que pode efetivamente dispender e tendo aqui a sua percepção na sua realidade financeira. Depois também pode sempre ponderar utilizar artigos em segunda mão. Pode ser uma opção mais económica, principalmente quando falamos, por exemplo, de vestuário, de calçado, e pode também aproveitar as vendas com redução de preço, promoções ou saldos. Deve, naturalmente, sempre comparar preços, analisar e avaliar descontos e promoções. É importante que realize aqui uma pesquisa prévia com alguma antecedência dos preços dos artigos que pretende comprar em lojas físicas e online. 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
0: Está a gostar? É tão bom saber isso. Obrigada também pelo mimo que nos dá. Nunca é demais agradecer realmente o carinho, as palavras simpáticas que nos envia através do 917226580. É evidente que este contacto pode servir para nos contactar, seja para aquilo que quiser, seja para formular perguntas ao Dr. Jorge Cosme, ao Dr. Paulo Lourenço ou até ao Dr. Fernando Figueiredo. Seja o assunto que for, pode assim contactar-nos sempre por este telemóvel, que também tem o WhatsApp e por isso mesmo é gratuito. 917226580.

0: Vamos caminhando, caminhando e chegou a altura de abrirmos as portas à Isabel Costa para ela nos trazer mais umas crónicas.
1: Setembro chegou e com ele o regresso às aulas. Para os mais novos, é tempo de reencontrar amigos, conhecer professores e começar um novo ano de aprendizagens. Para os pais, é também tempo de fazer contas. Segundo o mais recente estudo do Observador CETELEM, o regresso às aulas custa em média 579 euros por estudante. Livros, material escolar, roupa, equipamentos tecnológicos, muitas despesas concentradas numa só altura do ano. Por isso, a primeira regra é simples. Antes de comprar, olhar para aquilo que já temos em casa. Uma mochila, um estojo, uma calculadora ou outro material em bom estado podem continuar a ser usados. E quando é mesmo necessário comprar um computador ou um tablet, os equipamentos recondicionados ou em segunda mão podem ser uma alternativa, uma possibilidade já ponderada por 59% das famílias. Mas é importante escolher vendedores de confiança e garantir que o equipamento tem garantia. E há outro tema que já entrou na rotina escolar, a inteligência artificial. Segundo o estudo, 81% dos estudantes já utilizam ferramentas de IA nas tarefas escolares. A questão já não é se vão usar inteligência artificial, é perceber como a utilizam. Pode ajudar a esclarecer dúvidas, explicar uma matéria ou apoiar o estudo, mas não deve substituir o trabalho do aluno, porque obter uma resposta é fácil, aprender exige leitura, esforço e pensamento crítico. E depois, aos telemóveis. 74% dos encarregados de educação consideram positiva a proibição dos telemóveis nas escolas. Em casa, estabelecer limites durante o período de estudo também pode ajudar a melhorar a concentração. Mas há uma questão ainda mais importante e que não aparece em nenhuma lista de material escolar. O bem-estar dos filhos. O regresso às aulas pode trazer ansiedade, pressão pelos resultados, problemas com colegas, bullying ou insegurança. E neste caso, a melhor ferramenta pode ser simplesmente estar presente. Perguntar como correu o dia, ouvir, perceber o que os preocupa, criar espaço para que possam falar sem medo de serem julgados. Porque preparar o regresso às aulas não é apenas comprar o que está na lista da escola. É também acompanhar os filhos e estar atento ao seu bem-estar. Poupar é importante, mas cuidar dos filhos não tem preço.
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0: Agora não há nada a fazer. Chegou a altura certinha de nós irmos embora. Esperemos então que tenha gostado e que possa voltar novamente para a semana para ficarmos aqui juntinhos a ouvir boa música e não só. Oxalá que a sua semana seja ótima, com muita luz, muita paz, muito amor. Tenha tudo de bom. Seja feliz, faça por isso, claro, mas se conseguir fazer feliz alguém, a sua felicidade vai dobrar. Até para a semana.
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0: 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São 4 horas. facebook.com/portugalstar.pt Portugal Star. 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
4: Olá, olá, então, viva! Aqui estou eu, Rui Cardoso, com mais uma emissão do teu Legendado em Português. É isso tudo, mais duas horas de música da expressão portuguesa, aqui a fazer-nos companhia na vossa rádio, sempre com muita música, boa disposição, alegria e diversão, mas muita música da expressão portuguesa e as nossas rúbricas habituais. Vamos então à música, vamos a mais duas horas de Legendado em Português e obrigado pela vossa companhia.

0: Já damos então assim o arranque a mais uma emissão do Legendado em Português. É o encontro marcado todas as semanas aqui na vossa rádio, seja através do FM ou através da internet. O importante é estarmos juntinhos. E estamos juntinhos também pelo WhatsApp 967-505-645. Temos, por exemplo, aqui o Vítor de Peniche, que diz que, Rui, mais uma emissão a passar no instante. A playlist de hoje está mesmo muito bem alinhada. Ainda agora começaram as primeiras musiquinhas a rodar por aqui, mas o Vítor fez questão de nos dar já um alô através do 967-505-645 e também podes fazer o mesmo através do nosso WhatsApp. Vamos em frente, porque atrás vem sempre gente.
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0: seguros. Essas bebidas têm adoçantes artificiais que reduzem as calorias, mas ainda há debate sobre os efeitos a longo prazo. Alguns estudos sugerem que, mesmo sem açúcar, podem influenciar o apetite e os hábitos alimentares. Se for uma troca pontual, tudo bem, mas água, infusões ou sumos naturais continuam a ser as melhores opções. Menos aditivos, mais hidratação natural. Voltamos em breve com mais um Minuto de Saúde simples, direto e sempre útil.
1: Passou assim num ápice este minutinho de saúde aqui, sempre também a pensar na saúde dos nossos ouvintes. Vamos continuando com boa saúde e com boa música durante esta emissão do Legendado em Português. Espero que estejam a gostar da playlist que para hoje escolhi para estarmos aqui juntinhos nestas 2 horas de emissão.

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0: Pica-pica linda.
1: Já estamos na segunda parte desta nossa primeira hora e é a altura de ficarmos com a MPB vista por Cláudio Canadá, que nos faz companhia todas as semanas aqui nas nossas emissões regulares do Legendado em Português. A MPB vista por Cláudio Canadá, para ouvir já a seguir.
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3: Olá, meu amigo Rui Cardoso e amigos do Legendado em Português, eu sou o Cláudio Canadá, de volta com a nossa rúbrica semanal, trazendo mais um grande nome da música brasileira como você nunca viu. E hoje você vai conhecer mais sobre o Jorge Duílio Lima Menezes, que nasceu no Rio de Janeiro, no dia 22 de março de 1939. Aí você me pergunta, Jorge Duílio de Lima Menezes? Pois bem, ele é mais conhecido como Jorge Benjor ou Jorge Ben. É violonista, pandeirista, guitarrista, percussionista, cantor e compositor brasileiro. Em 2008, a revista Rolling Stone Brasil o nomeou como o quinto maior artista na história da música brasileira. O seu estilo característico possui diversos elementos, entre eles o rock and roll, o samba rock, bossa nova, jazz, maracatu, funk e até mesmo hip hop, com letras que misturam humor e sátira, além de temas esotéricos. A obra de Jorge Benjor tem uma importância singular para a música brasileira por incorporar elementos novos no swing e na maneira de tocar violão com características do rock, soul e funk norte-americanos. Além disso, ele trouxe influências árabes e africanas oriundas da sua mãe, nascida na Etiópia. Mas Que Nada foi o seu primeiro grande sucesso no Brasil e também é uma das canções em língua portuguesa mais executadas nos Estados Unidos até o dia de hoje, na versão do pianista brasileiro Sérgio Mendes com o grupo norte-americano The Black Eyed Peas. Aquela canção também foi uma das poucas a obterem êxito nos Estados Unidos como Garota de Ipanema, tendo ainda sido regravada por artistas como Al Jarreau, Ebert Alper, José Feliciano, Trini Lopes, Coldplay, que tocou a canção no Festival do Rock in Rio em 2011, e ainda Red Hot Chili Peppers no Festival Lollapalooza de 2018. Um dos maiores renovadores da MPB, Jorge Benjor começou a descobrir o seu talento cantando em coros de igreja e participando dos blocos de carnaval de rua. Ele foi descoberto em 1963 ao se apresentar no lendário Beco das Garrafas do Rio de Janeiro, um dos principais redutos da Bossa Nova, e no mesmo ano gravou seu primeiro compacto e o aclamado LP, Samba Esquema Novo, com uma estética musical absolutamente inesperada para a altura. É que numa época em que o samba flertava com o jazz, devido ao sucesso internacional da bossa nova, ele inovou ao germinar as sementes do samba rock com harmonias mais simples e um forte apelo dançante. Impossível escolher aqui uma canção para executarmos no Legendado em Português. Fiquei na dúvida, mas já que falamos de Mais Que Nada, vamos ouvir o original com Jorge Benjor. Na próxima semana eu vou estar de volta no Legendado em Português, trazendo mais um grande nome da música brasileira, como você nunca viu. Um abraço, Rui, e até lá!

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1: Estivemos com mais uma edição da MPB vista por Cláudio Canadá, presença habitual aqui na primeira hora do Legendado em Português. Quem também nos quis ver fazer uma visita através do 967-505-645 foi a Carolina, a partir de Lamego. Adoro quando misturas clássicos com os sons mais recentes. O programa está a fluir muito bem. Obrigado, Carolina. É sempre bom receber estas vossas mensagens através do nosso WhatsApp de serviço. Estou

primeira hora está mesmo aí nos finalmentes. Eu volto depois do sinal horário para a segunda hora do Legendado em Português. Espero que vocês voltem também para fazer companhia até ao final.

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0: Estou então de regresso para a segunda hora de emissão do Legendado em Português e sei que vocês estão aí na frequência certa, também na sintonia de mais uma horinha desta emissão do Legendado em Português com mais, como habitualmente, com mais duas horas de música da expressão portuguesa e as nossas rúbricas. Vamos para já à música, daqui a pouco vamos à primeira rúbrica aqui a fazer-nos companhia nesta segunda hora de emissão. Obrigado por estarem aí desse lado.
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1: A segunda hora já se iniciou. Vamos então caminhando calmamente e descontraídamente, sempre com a música da expressão portuguesa, e vamos continuar com mais música antes de irmos até ao fundo do baú, mais uma vez, buscar uma relíquia aqui da música ligeira portuguesa.

0: rádio. Agora sim, é a vez de mais uma relíquia da música ligeira portuguesa, trazida aqui por mim, com a Naftalina, com Rui Cardoso.
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0: Relembramos hoje Carlos Ramos. Alfacinha de gema, Carlos Ramos tornou-se num dos fadistas mais queridos do público português, graças à sua voz quente e à sua postura modesta e discreta, e ao anormal número de grandes êxitos que teve, aliás ligados à popularidade crescente do disco e da televisão, meios de comunicação que explorou com grande sucesso no início da década de 60. Contudo, poucos se recordam que, apesar da sua apetência pelo fado vir desde criança, só tardiamente Carlos Ramos o abraçou como carreira a tempo inteiro. De facto, Ramos gostava de ficar a ouvir o fado nas tascas de Alcântara, bairro onde nasceu em 1907, e foi como guitarrista acompanhante que iniciou carreira, aprendendo a tocar guitarra portuguesa na adolescência, nos intervalos dos estudos liceais. Estudou para médico, mas a morte do pai com apenas 18 anos obrigou-o a trabalhar para sustentar a família, dedicando-se à radiotelegrafia, ofício que aprendera no serviço militar e do qual faria carreira profissional. Continuava, contudo, a tocar e a cantar nas horas vagas, primeiro apenas como acompanhante, nomeadamente de Ercília Costa numa digressão americana, depois também como fadista em nome próprio, acompanhando-se a si próprio à guitarra e acabando a conselho de Filipe Pinto por se profissionalizar como cantor em 1944. Estreou-se então no Café Luso, no Bairro Alto, criando Senhora do Monte, o seu primeiro grande êxito. Ao longo da sua carreira, Carlos Ramos viria a especializar-se no fado canção, género inicialmente pensado para os palcos de revista e no qual conseguiria alguns dos seus maiores êxitos, Não Venhas Tarde e Canta o Fado. Frequentador regular das casas típicas de Lisboa durante as décadas de 40 e 50, fez também uma breve carreira internacional. Participou em revistas e filmes e tornar-se em 1952 artista exclusivo da Casa de Fado Tipóia, ao lado de Adelina Ramos, de onde sairia para, em 1959, abrir a sua própria casa, a Toca, experiência cujo sucesso não correspondeu às expectativas. Uma trombose ocorrida em meados da década de 60 viria a terminar abruptamente a sua carreira artística. Ramos morreria alguns anos mais tarde, em 1969. Hoje vamos ouvir Carlos Ramos com Não Venhas Tarde.

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Estivemos com mais um momento de recordação nesta emissão do Naftalina com Rui Cardoso e comigo a gaguejar também pelo meio. Vamos continuando com mais música, depois vem um pequeno bloco de comerciais e eu volto logo após para continuar aqui com mais música e mais ainda uma rúbrica, porque ainda vamos estar em linha com a Deco, como habitual.

0: E então, agora que estou de volta, aqui estou eu, em linha com a Deco. Vou já receber a Graça Cabral para mais uma das rubricas da Deco, com dicas e sugestões que só a Deco sabe trazer aqui à antena do Legendado em Português. Em linha com a Deco, para ouvir já a seguir.
1: Ainda bem que se juntou a nós em mais um Em Linha com a Deco, ainda a falar do regresso às aulas. Sabe o que é o seguro escolar e como pode ser acionado este seguro? É um seguro de proteção aos estudantes, destinado a cobrir qualquer acidente que possa acontecer no âmbito da atividade escolar. É um seguro que é complementar aos apoios assegurados pelo Sistema Nacional de Saúde ou até subsistemas e seguros de saúde, como por exemplo a ADSE, de que os alunos sejam beneficiários. É um seguro que é obrigatório para os graus do ensino público, desde o jardim de infância até o 12º ano, é aplicável aos vários tipos de ensino, desde o secundário ao artístico profissional recorrente e também para a educação extracurricular. O ensino superior está excluído, mas, efetivamente, a escolaridade obrigatória está coberta pelo seguro escolar, que é gratuito e que é aplicado, então, no ensino público, no ensino particular também e no ensino cooperativo, aqueles que funcionam em regime de contrato de associação. As coberturas do seguro escolar são aplicáveis a toda a atividade escolar, como já mencionei, mas não só no espaço das aulas, no espaço da escola, seja na sala de aula, seja no recreio, seja, enfim, em todo o espaço da escola, mas também da ocupação de tempos livres, excursões, aulas práticas, visitas de estudo, qualquer atividade organizada pela escola e no trajeto casa-escola, escola-casa. Portanto, qualquer situação imprevista, enfim, uma queda, um pequeno acidente que aconteça inclusivamente no trajeto entre a residência do aluno e a escola e vice-versa, tem a possibilidade ou deve ser acionado o seguro escolar. Este seguro paga a totalidade das despesas de tratamento que não sejam comparticipadas pelo Sistema de Proteção Social do aluno, com o caso do Serviço Nacional de Saúde ou da ADSE, e paga também, para além de, enfim, todos os tratamentos médicos, se for necessário, vamos imaginar que é uma visita de estudo para fora da área de residência, for necessário o aluno ficar hospitalizado, tudo isso está coberto pelo seguro escolar, e também tratamentos posteriores, como por exemplo a fisioterapia. Estas são despesas que estão cobertas pelo seguro escolar, e o acidente deve ser participado à escola o mais rapidamente possível, seja pelo próprio aluno se estiver em condições, seja pelo encarregado de educação. O acidente deve ser participado formalmente à escola e todos os comprovativos de despesas devem ser guardados para depois serem entregues de forma a acionar esse seguro e a ter as despesas todas cobertas, digamos assim. É uma segurança, é importante que os pais e os educadores saibam como é que funciona este seguro escolar, porque desde um pequeno corte até, enfim, uma perna partida, este tipo de acidentes pode acontecer no contexto escolar e é importante ter esta cobertura facilmente acionável para ter as despesas comparticipadas e ter uma segurança do seu lado, claro. Estas e outras informações já sabe ao seu dispor em deco.pt.
0: Estivemos com a presença habitual desta nossa rúbrica, a última destas nossas emissões regulares semanais, em linha com a DEC, com a Graça Cabral. Vamos continuando em direção aos finalmente desta nossa emissão, mas não sem antes falar com a Patrícia, que nos fala de Vancouver, Canadá, e de transmitir a mensagem que ela deixou através do nosso WhatsApp. Bom dia, Rui, mesmo do outro lado do mundo, sempre ligada ao Legendado em Português. E ainda bem que isso acontece todas as semanas.
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Estamos assim a chegar aos finalmente da nossa emissão de hoje. Oh, pois é, com muita pena, deixo já aqui as minhas despedidas, marcando já encontro para de hoje uma semana no mesmo sítio, à mesma hora do costume, sempre com mais duas horas de música da expressão portuguesa. Eu sou o Rui Cardoso, este é o Legendado em Português desta semana. Para a semana, há mais. Sejam felizes e façam alguém feliz.

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São 6 horas. 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

0: muito, mas muito boa tarde. Sejam então bem-vindos a alguns atropelos aqui nos primeiros tons e nos primeiros sons das estradas de Portugal de hoje. Eu sou a Billy Oliveira e, como habitualmente, tenho comigo a equipa completa, mas já lá vamos, porque iniciámos com o tema de António Variações, Que Pena Seres Vigarista, um tema extraordinário dentro do que é tradicional e popular português. Depois, aqui este magnífico trabalho da Marcha de Arganil, pois é, sítio para onde vamos hoje, portanto é uma marcha popular. E agora sim, vamos lá começar por saudar. Começo primeiro pelos mestres. Boa tarde, mestre. Boa tarde, professor Joaquim.
1: Ora, boa tarde, Abílio. Boa tarde, Silvina. Boa tarde, Angelina. Boa tarde aos ouvintes, quer da Rádio Portugal Star, quer da Rádio Alto Douro. Pois vamos até Arganil, sim senhor, neste agradável fim de tarde, já a lembrar um pouco o outono, não pela temperatura, pelo menos aqui por Évora continua bastante alta, mas pelo facto de o sol já se pôr por volta das 7:30, o que é uma característica já dos tempos outonais, em que os dias vão sendo cada vez mais pequeninos, cada vez mais pequeninos, e portanto isso já se nota bem nestes fins de tarde, que apesar de tudo continuam, pelo menos por aqui, bem quentes. Um abraço para todos e espero que se divirtam escutando informações aqui sobre Arganil, uma das certamente interessantes terras do nosso país e sobre a qual também normalmente não se fala muito, porque, como diz o verbo, o velho adágio, né? Portugal é Lisboa e o resto é paisagem, e vamos um pouco contrariar isso, dando informação sobre Arganil e passando música relacionada com o tema.
0: Pois bem, e como se diz na gíria, os dias estão a ficar como a mulher portuguesa, não é, professor? Estão a ficar pequeninos.
1: Exatamente. É? Exato. Certíssimo.
0: Ora, pequenino por pequenino, vamos de lá, estou gago hoje, vamos de lá para cá e vamos até Lisboa. Silvina, boa tarde, Silvina. Olá, Silvina. Não sei o que aconteceu com a Silvina. E agora... Agora vamos até à Angelina. Boa tarde, Angelina.
2: Boa tarde.
0: Enquanto eu vou tentar resolver
2: o
0: problema
2: com a Silvina. Estou eu a saudar os nossos ouvintes da Rádio Portugal Star e da Rádio Alto Douro. Bem-vindos a mais um programa de Estradas de Portugal. E vamos continuar a falar sobre Arganil. Na semana passada falamos na sua localização, na origem do seu topónimo, na história, nos diversos monumentos, e agora temos mais coisinhas para falar. Espero que gostem, até às 20, fiquem connosco e vamos ter um programa agradável e um passeio muito interessante aqui por terras de Arganil. Não sei se o professor quer acrescentar alguma coisa sobre o Arganil, sabe alguma coisa de Arganil?
1: Não, olha, não. Eu também perdi o programa do sábado passado.
2: Exato.
1: Por motivos de natureza pessoal.
2: Claro, claro.
1: E pronto, não tenho assim muita informação, muito pouco, sei mais ou menos onde é que se situa, né? Creio que pertence ao distrito de Coimbra ou ao distrito de Leiria agora?
2: Distrito de Coimbra.
1: Coimbra, exatamente.
2: E está limitado por Penacova, por Tábua, por Oliveira do Hospital.
1: É o nome de uma terra que
2: Ceia. Ah, é muito engraçado este nome, Penacova.
0: Penacova, muito bem.
2: É muito engraçado.
0: De pé na cova, pé na cova.
1: Já é que o problema é se a gente, ao escrever, faz ali uns espaçozinhos manhosos, fica um nome tremendo.
2: Pois é, pé na cova.
0: Bom, mas vamos lá então falar com a Silvina. Boa tarde, Silvina.
3: Olá, olá, boa tarde, ouvintes da Rádio Portugal Star, da Rádio Alto Douro, olá António Pedro, e àqueles ouvintes, um especial olá porque sabemos que nos ouvem sempre. E convido-os a que fiquem connosco, porque hoje vamos terminar a nossa viagem pela linda região de Arganil.
0: Muito bem, e a propósito de terminar e não terminar, se eu decidi trazer aqui, a semana passada já o fiz e vou fazê-lo outra vez, mais uma lenda sobre Arganil. Não sei se vocês conhecem a lenda do castanheiro e o menino da ladeira. Não conhecem?
1: Não.
0: Então eu vou-vos contar. Diz então a lenda que o castanheiro e o menino da ladeira, na encosta do Monte Alto, em Arganil, existe uma capela dedicada ao menino Jesus da Ladeira, tendo em volta uma densa floresta de castanheiros. Conta-se que um dia uma velha, muito velha, não sei se teria nariz arrebitado, não é? Como diz aquela quadra do baile mandado, mas aqui era só uma velha, muito velha, entrou na capela em dia de festa e, achando a imagem tão bonita, levou-a roubada debaixo de um chaile. Cautelosa foi esconder a imagem na toca aberta de um castanheiro, mesmo ao lado do caminho real, um sítio onde ninguém certamente daria por ela. Passados alguns dias e sem que nada tivesse acontecido, a velha foi buscar a imagem, porém desorientou-se e acabou por não saber onde a tinha escondido. Passou o verão, as castanhas caíram no outono, depois caíram as folhas a todos os castanheiros. Então, o inverno, as tempestades sucederam-se, mas surpreendentemente, o castanheiro que abrigava a imagem manteve as folhas amarelas da cor do ouro. Entretanto, o povo deu pela falta da imagem, ficando alvoroçado, até que um dia, um pastor parou junto do castanheiro e descobriu a imagem. Deu vivas e mais vivas, alegrou a povoação e logo se fez uma procissão conduzindo um menino para o seu altar na capela. Acontece que aquele castanheiro nunca mais perdeu as folhas tão lindas da cor do ouro. E disse também que é por isso que ainda hoje o castanheiro é a última árvore a perder as suas folhas amarelas. E assim se contou esta bela história do menino e do castanheiro. E que tal?
1: Interessante, sim. O castanheiro não é uma árvore que normalmente, tanto quanto me parece, sim, à primeira vista, não é uma árvore que seja muito frequente nas lendas, né?
2: Pois, é, pois não, é as azinheiras, oliveiras.
1: É a oliveira, sim, exatamente. Sim. Aliás, isso tem a ver com a Bíblia, não é?
2: Pois, exato.
1: Tem a ver com a Bíblia, porque a oliveira foi o rei, a pomba trouxe quando
2: Oliveira,
1: o dilúvio, né? Foi um ramo de oliveira que a pomba trouxe.
2: A figueira também é muito falada na Bíblia.
1: E exato, a figueira também, por motivos de Judas, o episódio da traição de Judas, né? Aqui temos o castanheiro, que é uma árvore bastante simpática, uma árvore que não é bem da tradição mediterrânica, foi aclimatada, enquanto que a oliveira e a figueira e a vinha são árvores de climas mediterrânicos mesmo, são mesmo originárias das zonas mediterrânicas. O castanheiro é das zonas mais interiores da Europa, mais continentais, tipo a Áustria, as zonas da Hungria, a própria França, as zonas mais interiores, porque o malandro do castanheiro não gosta muito da marzia, nem de verões demasiado longos e quentes. Por isso é que, por exemplo, aqui na minha região, na zona do sul do país, o castanheiro é raríssimo. E por curioso, acho que é uma questão curiosa, é que a sul do Tejo, onde ele aparece, embora pouco, ou pelo menos há uns, agora se calhar já com os fogos, se calhar já nem isso, mas é na Serra de Monchique, na Serra de Monchique apareciam novamente castanheiros. Exato. Porquê? Porque a altitude
0: é uma zona fria.
1: Torna, exato, torna o clima mais frio, também pode provocar o aumento da pluviosidade, tanto da chuva, e então a gente vinha aqui por aí abaixo, deixava ali a seguir à Serra de São Mamede, que é outra serra em Porto Alegre, onde eu, é isso, aí ainda existem.
0: Em Porto Alegre, sim, eu ia falar nessa zona do Alentejo, exatamente por ser muito frio no inverno.
1: Exato. Para baixo, só depois em Monchique.
0: Claro.
1: Mas pronto, aparece-nos aqui o simpático castanheiro.
2: Castanheiro dá as castanhinhas para a gente comer no inverno.
1: Exatamente. E é uma árvore com uma tradição muitíssimo importante na qualidade alimentar, principalmente das pessoas do norte interior do nosso país.
0: Exatamente,
1: e não só
0: do resto. Trás-os-Montes tinham muita castanha, exatamente, para e substituíam muitas vezes a castanha pela batata.
2: Exato. Aliás, a batata pela castanha.
0: A batata é que foi substituída pela castanha.
1: Exato.
0: Exatamente.
1: Exato.
0: Por outro lado, uma outra árvore que falaram aí. E o castanheiro é uma árvore que se tornou centenária porque dura muitos anos, não é? O castanheiro tem uma duração muito longa.
1: E também tem uma madeira, a marcenaria tradicional também utilizava muito a madeira do castanheiro para fazer aqueles móveis antigos, daquelas arcas que existiam nas casas antigamente. Muitas delas eram feitas de castanheiro.
0: As cerejeiras também. Mas a propósito de árvores, há uma árvore que também, e creio que é a única que dá fruto sem flor, que é a figueira, que vocês falaram aí.
1: Exatamente. É?
0: Muito bem. E se vos falar agora de um senhor chamado Carlos Bernardino, sabeis de quem se trata?
1: Não sei, não faço ideia.
0: O Carlos Moura Bernardino nasceu na aldeia de Sãs d'Égua, na freguesia do Piodão, em 15 de maio de 1953. Estou no seminário de Coimbra e durante as férias escolares esteve pela primeira vez no Luxemburgo, país pelo qual sempre manteve um forte interesse. Começou depois a trabalhar na restauração, tendo eventualmente atingido o posto de administrador do grupo empresarial Happy Snacks, com um grande impacto no Luxemburgo, onde representava a Pizza Hut e outros restaurantes franchisados. Com efeito, devido à sua carreira destacada nesta área, recebeu um prémio empresarial da Câmara de Comércio e Indústria Luso-Luxemburguesa em 2011, promoveu de forma decisiva o património natural e cultural português, especialmente do Conselho de Erganil, no Luxemburgo, tendo sido considerado pelaquela autarquia como um verdadeiro embaixador da cultura portuguesa naquele país. Esteve ligado à Associação Amizade Portugal-Luxemburgo durante cerca de 40 anos, onde chegou à posição de vice-presidente, tendo contribuído para o reforço das ligações entre os dois países. Foi igualmente um dos responsáveis pela fundação do jornal Contacto, que promoveu a divulgação da comunidade portuguesa no Luxemburgo. Morreu em 26 de maio de

0: excelente regionalista. E assim vos falei desta figura. Pois é, uma figura interessante, não é, professor?
1: Da nossa imigração, estamos. Acho que são 4 milhões ou 5 milhões de portugueses que estão espalhados aí por variadas partes do globo. E pronto, e há sempre nesses 4, 5 milhões, mais coisa, menos coisa, há sempre pessoas que assumem papéis de destaque e que são responsáveis pelo facto de, em muitos dos casos, mesmo nas segundas gerações, haver ainda pessoas que ainda sabem o português e ainda têm alguma relação afetiva com o nosso país.
0: Deixa que vos pergunto, gostais de marchas?
1: Sim.
0: Então vamos lá.
1: Se não forem militares.
2: Vamos marchar então.
0: Vamos aqui ao som do peão das nicas do Carlos Peão.
2: Vamos marchar.
0: Vamos embora?
2: Vamos marchar.
0: Vamos lá então.

0: campeão de genica. Estávamos aqui em conversa com o microfone fechado. Este Carlos escreveu enormidade, escreveu muitas, mas mesmo muitas letras para cantores portugueses. E foram aquelas que provavelmente estarão escritas e ainda não se conhecem, direi eu.
1: E em poucos anos.
0: E em poucos anos de vida.
1: Em poucos anos. Imagina se ele não tivesse morrido com 31 anos ou 32. Se ele tivesse chegado aos 60, não sei quantos. Meu Deus.
2: Ele apanha aqui muito bem, caracteriza aqui muito bem um certo tipo de pessoa, principalmente dos anos 80. Que foi, ele morreu aqui em
1: 88. Com 30 anos, época, ou 32 anos, assim uma coisa. Acho que
2: aquela época era típica em refilões desse género. Hoje em dia os refilões continuam a existir, mas é completamente diferente. O espírito da refilis é completamente outro.
0: Ele até tem um tema que é: está calado, Zé, está calado, refilão faz mal à vesícula.
2: Exato.
1: É engraçado que ele tinha temas muito sérios, outros temas muito românticos, e depois tinha uns temas muito divertidos, com uma linguagem muito popular. E ele conseguia abranger todo o tipo de pessoas, no fundo. Era engraçado como é que ele tinha uma capacidade
0: e
1: enorme.
0: E transportou o nosso vinho do Porto além fronteiras, claro.
1: Aquela canção extraordinária, por acaso.
2: Por acaso é engraçado que eu, quando participei no Congresso Esperanto em Belgrado, no único que participei ao vivo, até o momento, era do Congresso Espera dos Esperantistas Cegos. E estava lá um gajo, que é um alemão, que canta e adapta temas conhecidos da música popular, digamos, da música de grande divulgação de vários países. E ele, justamente, uma das canções que ele lá cantou, traduzida, adaptada para Esperanto, foi exatamente uma canção do Carlos Espanhão. Aquela do Cinderela, aquela de
1: sim, é a Cinderela mesmo. É mesmo Cinderela.
0: É mesmo, chama-se mesmo Cinderela.
2: E então, curiosamente, achei piada, porque ele depois até me perguntou se eu conhecia a canção. Sim, conheço a canção perfeitamente. E ele fez uma adaptação. Quando se traduz uma letra de uma canção por outra língua, tem que se fazer muitas adaptações para que depois caber no ritmo, né?
0: Evidentemente.
2: Mas o espírito estava lá.
1: Engraçado. Muito bem. Agora o espírito é visitar os museus de Arganil. E vamos falar do núcleo de arqueologia.
0: Sim, senhor, no que diz respeito à museologia, vamos até ao museu. Ao Núcleo de Arqueologia de Arganil. Conhecer a história do Monte da Lomba do Canha é conhecer a história de Arganil e Portugal. Entra nesta viagem alucinante na nossa companhia dos vestígios pré-históricos da necrópole dos Moinhos de Vento, passando pela exploração do ouro de Rebalva até à vila do acampamento militar romano. Muitas são as histórias que temos para te contar. E agora vamos ao núcleo da etnografia de Arganil.
1: Silvina?
3: Este espaço está organizado segundo diversos núcleos temáticos que permitem recordar o passado, constituindo uma justa homenagem à gente simples da Serra do Açor e salvar do esquecimento e do pó as raízes culturais desta região. E agora vamos até ao Centro Interpretativo da Arte Rupestre de Chãos d'Égua, Piógão.
1: Exatamente. As quase 100 rochas gravadas já descobertas na freguesia do Piógão constituem a mais importante concentração de arte rupestre conhecida até ao momento no território que se estende entre o Tejo e o Baixo Coa. Tal facto foi determinante para a instalação do Centro Interpretativo de Arte Rupestre no centro simbólico deste território, Xange d'Égua. Também funciona como sítio de acolhimento para visitas guiadas a diversos núcleos rupestres. Existe a convicção de que as gravuras do Piógão são apenas uma das pontas de novelo muito mais complexo, inscrevendo-se a sua iconografia num contexto mais vasto na Serra do Açor. E agora vamos até ao Núcleo Museológico do Piógão.
0: O Núcleo Museológico, bem na sala de visitas de Piógão, não poderia estar mais bem localizado, correspondendo a todas as expectativas do ponto de vista museológico, mostrando a antiguidade das peças em exposição, com equipamentos modernos, interativos e intuitivos para qualquer visitante. Este espaço trata uma série de aspectos que são cronológica e tematicamente vastos, especialmente no que respeita a questões etnográficas da aldeia da Serra do Açor, onde as principais áreas temáticas contextualizam a parte ambiental, as atividades agrícolas e pastoris, a vida na aldeia e a vida familiar e doméstica são, claro, aqueles pontos de referência. Professor, o que há a dizer sobre toda esta museologia?
2: Sim, as questões das pinturas europeias são sempre muito interessantes porque fazem... Para ter um aspecto estético, né? A questão estética da pintura, que já de si é importante, e depois faz sempre correr muita tinta porque... Cá está, é um mistério porque diabo é que eles se lembraram de fazer ali naquelas rochas pinturas assim, e o problema também que se conservaram, né? que se conservaram tanto tempo, porque hoje em dia, apesar dos nossos conhecimentos técnicos avançadíssimos, o homem de hoje em dia não consegue fazer uma tinta que dure tanto tempo, principalmente se estiver exposta às intempéries, e aos verões, e aos invernos, e às neves, e às chuvas. E há muitos mistérios à volta desta questão das pinturas rupestres, e não só da pré-história em geral, né? Depois eles têm um tipo de escrita pictórica, um tipo de abordar, não são... Algumas não são, pelo menos algumas não são pinturas realistas. O Picasso, quando visitou, não sei se foi a Gruta de Lascaux, uma dessas grutas tem milhares e milhares de pinturas rupestres lá em cima, nos tetos e nas paredes, o que é outro mistério, como é que eles conseguiam, no teto, que pode estar a 9, 10 metros de altitude, de altura, fazer aquilo, né? Portanto, e depois pôr as mãos. Há umas pinturas que têm os negativos das mãos, ou seja, puseram mãos de pessoas, mãos dos pintores, provavelmente, sei lá de quem, no teto, e depois circundaram com um pincel ou com um estilete qualquer, os dedos das mãos abertas,
1: o contorno da mão, não é?
2: O contorno, exatamente. Exato. O contorno das mãos espalmadas numa posição perfeitamente tremenda, porque quem lá fez teve de estar com a cabeça
1: virada
2: numa
1: para
2: posição
1: cima,
2: manhosa. Há muitos mistérios, né, nesta área. Então Picasso, quando lá teve, ficou uma primeira vez, terá ficado maravilhado e terá dito: desde então não conseguimos fazer nada mais novo. Ou seja, ele viu naquilo uma estética perfeitamente cubista, que ele pensava que era moderníssima, né? Mas que ao fim e ao cabo já era possível entrevê-la, essa estética cubista na pintura já era possível entrevê-la, segundo ele, em algumas das pinturas da Gruta de Lascaux, o que é admirável.
1: A propósito do que tu estás a dizer, eu há tempos li, não sei aonde, esta é aquelas coisas que ficam na memória, mas depois os pormenores vão-se, que aquilo que se fez há séculos atrás não se consegue produzir agora.
2: Sim,
1: aquilo era altamente, aquilo é que era realmente arte. Porque
2: pois
1: fazer
2: e mesmo
1: coisas,
2: conhecimentos técnicos.
1: Pois, mas fazer coisas com aquilo que havia há séculos atrás, fazer aquilo que se fez, construir monumentos, pinturas, com com aquilo que havia na altura.
2: As catedrais? Sim, sim. Não sei acabar, não.
1: Aquilo é que era arte. Alguém dizia que aquilo que hoje se faz não é arte. A gente tem tudo e mais um par de botas. Até uma pessoa que não sabe desenhar consegue fazer um desenho, porque pode se utilizar da inteligência artificial, de cadernos que ensinam, de coisas que é só fazer contorno e depois pintam, diz que são delas e não sei o quê. Há uma série de coisas. E mesmo os nossos arquitetos e paisagistas e não sei o quê, com aquilo que têm, não conseguem fazer melhor.
0: Nós temos
2: conhecimentos técnicos mesmo que se foram perdendo. Por exemplo, quando for a comemoração dos descobrimentos, em 98, da chegada à Índia e tal, tentaram fazer uma réplica em tamanho real de uma caravela. Foi uma carga de trabalhos, eu acho, eu não sei se eles não, se chegaram a conseguir, porque faziam, né, de acordo com as descrições.
1: Exato.
2: Porque os portugueses eram bons na prática, mas não escreveram como é que essas coisas se faziam.
0: Não eram grandes teóricos.
1: Não deixaram nada escrito, nada planeado.
2: Escrito, né, exatamente, ou muito pouco. E então eles tentaram fazer uma caravela a partir, pronto, das informações que havia, documentais, uma caravela daquele tempo. Agora, eu não sei se eles conseguiram fazê-la a ponto de navegar, foi uma carga de trabalhos para o conseguirem, porque aquilo tombava-se, não tinha estabilidade, não navegava, pronto, pura e simplesmente não navegava. E foi. Cá está, porque, pronto, há conhecimentos que se vão perdendo.
0: E a quilha da canoa tem que ter as medidas ali certinhas e o grau de inclinação para depois não se...
1: Não
0: tombar, não é?
1: Pois. É como aquelas estátuas que foram descobertas na Ilha de Páscoa, não é?
2: Ah, exato, essa é outra. Pois.
1: Como é que levaram para ali aquelas... Exatamente.
3: Estátuas...
1: Sim, pois... Exatamente.
2: Exato.
1: Por isso eu li um artigo acerca da arte e disso tudo. E a pessoa que escrevia, que dizia, arte era aquilo que se fez há séculos atrás. Agora não é arte. Agora é qualquer coisa menos arte. E pois, realmente, refletindo bem, é verdade.
0: Essa é a questão.
1: Refletindo bem, é verdade. Porque eles é que fizeram coisas extraordinárias que... Tanto que fizeram que ainda hoje nós nos admiramos, não é? E provavelmente vão continuar de pé e vão ser admiradas, se calhar, pelos nossos bisavós, os nossos bisnetos, bisavós.
0: É, vai ser aditerno.
3: Os nossos vindouros,
0: exatamente.
1: Mas há monumentos extraordinários.
0: É verdade. E havia profissões que de facto eram digníssimas, como a profissão de médico, por exemplo, não é? Já naquele tempo havia os médicos, não é? Porque, aliás, até se escreveu Os Retalhos da Vida do Médico, lembram-se desse livro, não é?
3: Sim, de Fernando Namora, acho.
0: É verdade, é Fernando Namora.
2: Sim, Fernando Namora, exatamente. Sim.
0: Mas agora vou-vos falar de outro médico, que também é Fernando, que é o Fernando do Vale. Fernando Beata Cardoso do Vale, natural de Cerdeira Arganil, nasceu a 30 de julho de 1900 numa família de médicos onde já estavam enraizados os ideais republicanos e socialistas. Estudou e fez-se médico tal como os seus pais e rapidamente enverdava também pela política, destacando-se na oposição ao Estado Novo, Festa dos Bons, e ajudando a fundar-se, ainda na clandestinidade, o Partido Socialista, PS. Marcou presença no Reviralho e nas campanhas de Norton Matos e Humberto Delgado. A Presidência da República, e por várias vezes, escondeu em sua casa foragidos que eram procurados pela PIDE. Com a Revolução de 25 de abril de 1974, viria a ter um papel discreto no pós-revolução como governador civil do Distrito de Coimbra de 1976 a 1980, onde terá tido um papel importante na contenção de alguns distúrbios. A quando do Verão Quente de 1975, terá depois disso regressado para Arganil, onde continuou a exercer como médico e onde deixou trabalho feito na área do associativismo local. Veio a ser, após a morte de Tito de Moraes, presidente honorário do partido que ajudou a fundar, demonstrando algumas ocasiões a sua desconfiança e incómodo com a liderança do partido. Apoiou Manuel Alegre na corrida à liderança do PS em que este participou. A 14 de abril de 1982 foi agraciado com o grau de grande oficial da Ordem da Liberdade. E a 28 de julho de 1989 com o grau de Gran Cruz da Ordem do Mérito. Fernando Duval faleceu em Coimbra a 27 de novembro de 2004. Professor, se apetece-lhe dizer aqui alguma consideração?
2: Sim, é uma das grandes. Eu, por acaso, dessa figura não me lembrava, mas lembro do Tito de Moraes, por exemplo, o caso de Manuel Alegre, a quem, com muita graça, nos tempos da contra-informação, chamava o ovo da Aide, e a Aide era a Catarina Martins. E esse ainda está vivo, mas já deve estar muito combalido, que ele aparece muito pouco. Mas eu gostava muito, era
0: ele ontem ouvir, ele ontem esteve nos jardins da Presidência da República, aliás foi condecorado também pelo atual Presidente, o
1: Segundo.
2: Sim, é uma grande figura.
0: E de facto ainda mantém uma voz...
1: Mas ele estava com um ar muito...
0: Sim, ainda muito jovial.
1: Jovial.
0: Sim.
2: É, ele, quando se foi à candidatura dele à presidência, ele gostava muito de dizer: é o Portugal de Abril, a mim ninguém me calma.
0: Exatamente.
2: Grande figura, começou a sua atividade política muito antes do 25 de Abril, alguns anos, ele não sei exatamente, mas ele foi desertor da Guerra Colonial e depois esteve na Argélia, onde era uma das vozes da Rádio da Voz da Liberdade. Na altura foi um dos fundadores com o Peter Santos da Frente Popular de Libertação de Portugal, FPLP, que advogava a necessidade da luta armada para derrubar o regime. Creio que nunca chegaram a tomar atitudes desse género, embora programaticamente acho que defendessem isso, mas enfim, PRP de Isabel do Carmo, esses sim, puseram ainda umas bombas, nomeadamente no Castré. Não sei se chegaram a matar alguém, mas a bomba no Castré, eu lembro-me dela ainda, deve ter sido aí, no Castré, na Estação dos Comboios. Deve ter sido aí pelo ano 1972, talvez 71. E tiveram algumas, estes da Frente Popular de Libertação de Portugal, não sei se chegaram a ter alguma atividade de luta armada. O PCP também criou um braço armado, que era a ARA, Ação Revolucionária Armada, que creio eu que também nunca enverdou por esse caminho, não passou da programática, porque, pronto, porque nós portugueses somos... Enfim, enquanto a ETA, por exemplo, matou o Carreiro Blanco
0: muita gente,
2: Franco. Sim. É. Nós aqui, enfim,
0: e a PIDE também acabou com alguns.
2: Como?
0: A PIDE também matou alguns.
2: Ah, a PIDE, pois, claro. A PIDE, isso, e alguns, e o Dias Coelho.
0: Sim.
2: Dias Coelho.
0: Dias Coelho ou Jesus Coelho? Foram... Jesus Coelho, não era? Ou Dias Coelho?
2: Sim.
0: Agora estou na dúvida.
2: Dias.
0: Se seria Jesus Coelho, Manuel Jesus Coelho ou Manuel Dias Coelho?
2: Acho que era Dias Coelho, aquele que era o pintor
0: da,
2: que deu origem à canção do Zeca Afonso, o pintor morreu. Epá, eu posso estar a testar a minha
0: eu
2: cabeça.
0: Eu acho que era Jesus Coelho.
2: Pois pode acontecer que sim, porque eu já não me fio na minha cabeça para os nomes. Bom, de qualquer forma, mas esse foi morto
0: mas
2: mesmo.
0: Mas que era Manuel,
2: em Alcântara.
0: A morte se o arrumou num dia assim.
2: É. E depois há os outros que morreram no Tarrafal, né? que não morreram de repente, mas que ao fim e ao cabo foram vítimas da PIDE e acabaram por morrer lá, exatamente na sequência dos maus-tratos e de toda a situação que a PIDE lhes criou. Portanto, diretamente, este foi mesmo morto à queima-roupa em plena luz do dia. E nem tenho a impressão que houve outros. Ah, o Germano Vidigal em Montemor, mas esse foi morto na esquadra da GNR, se não me engano, vítima de violência.
0: E aquela que o Alentejo viu nascer, não é?
2: Exato, a Catarina Balezão, de Neofémia. Ah, pá, tantos que a PIDE e a GNR matou, né? Não, se a gente se puxasse aqui mais um bocadinho
0: era,
2: para a memória.
0: E...
1: Sim, mas não com tanta violência, queria... com tanta coisa
2: ah, olha,
1: como é.
2: Por exemplo, o Ribeiro Santos, do MRPP, esse estudante.
0: Exato.
2: É, também, não, esse não foi morto pela PIDE, mas foi morto pelos gorilas, por isso é mais ou menos a mesma coisa.
0: Exato, aquilo depois acontecia, e depois assim. Aconteciam os sistemas de perseguição pelos bufos, que muitos deles foi. Matavam a sangue frio e à falsa fé.
2: É.
0: É. Portanto, isso
2: Ribeiro Santos foi um deles. Vezes. Quem lá estava nesse tempo, o Ribeiro Santos frequentava direito e o nosso amigo Alberto Mendonça estava na universidade nesse tempo. Comentava românicas, né? Ele era de românicas, mas ele lembra-se desses acontecimentos na Faculdade de Letras e na Universidade de Lisboa, na Universidade de Lisboa. Portanto, vamos lá ter muito respeito e um bocadinho de conhecimento quando se diz que a ditadura era uma ditadura de pantufas. Que a PIDE era uma polícia de bons costumes e não sei o que isto é tudo completamente mentira.
0: Eu desafiava aí alguns senhores da extrema-direita a ouvirem este programa, porque, de facto, levam daqui a algum saber e alguma instrução. Porque o que se
2: vê... Sim, esses gaiatões pensam que esses gaiatões de 20 e tal, os da nossa geração sabem, mas querem dizer que não sabem. Essa rapaziada aí dos 30, 40, que são o grosso dessa malta, são os dos 30, 40... Esses ouviram os pais contar estas coisas, mas esqueceram-se. E agora pensam que isso é tudo como os chefes deles dizem.
0: Pois, porque nem o próprio chefe deles viveu nessas alturas. Ele tem.
2: Claro,
0: é recente, ele tem 40 e poucos anos.
2: Claro.
0: Portanto, ele é basicamente.
2: É um filho das claques.
0: É basicamente. Exatamente.
2: Ele
0: basicamente
2: aprendeu,
0: da idade
2: aprendeu
0: dos meus sobrinhos.
2: Sim. É dos 40. Ele aprendeu aquele latim todo nas claques.
0: Exatamente. Exatamente.
2: Aí a escola dele foi as claques.
0: Foram as claques.
2: E ele é que ele aprendeu aquela postura toda e aquela postura, aquela liberdade de dizer pantomimices, aquela violência no estar e no reagir e a bagunça e a promoção da bagunça. Isso aí a escola dele foram as claques.
0: Muito bem, eu vou trazer aqui mais um notável nesta primeira hora ainda, para não darmos entrada já aqui nos locais de interesse a visitar e vamos deixá-los para a segunda hora. Vou falar-vos de Henrique Gabriel. A.K. Gabriel nasceu em 12 de maio de 1960 na freguesia de Vila Cova de Alva. Após a conclusão do ensino secundário, foi aluno do curso de Artes Plásticas, ARCA, em Coimbra, e no curso de Design Gráfico de Arco, em Lisboa. Profissionalizou-se como artista em 1978, como parte da Arca, expôs pela primeira vez em 1981 no âmbito de uma mostra coletiva do Movimento de Artistas de Coimbra. Fez várias exposições a título individual ou coletivo na Madeira e outros pontos de Portugal, na Galiza, Barcelona e New York. Faleceu em Lisboa a 11 de setembro de 2023, aos 63 anos de idade, devido a uma doença pulmonar. Teve obras, sim senhor, como por exemplo Fiat Lux, 2009. Em cima como em baixo, 2009. Dualidade primeira, 2009. Dualidade segunda, 2009. Nascimento, 2009. Conhecimento, 2009. Caminho de Santiago, 2015. Hormonas Sísifo, 2016. Covid Top 3º, 2020. E assim vos falamos de todos os notáveis de Arganil. Uns nesta semana e os outros na semana passada. Não sei se o professor quer destacar aqui algum pormenor.
2: Realmente a pintura é sempre um terreno manhoso para quem não vê.
0: É abstrato.
2: Enfim, ela olhar e pronunciar-se sobre ela.
0: Muito bem. Nós vamos.
1: Deixa-me dizer que Ana Carvalhosa acha que não é o Dias Coelho, porque Dias Coelho é um jornalista. Portanto, deve ser o outro.
0: O Jesus Coelho.
1: Pois, deve ser.
3: Manuel de Jesus Coelho.
1: Pois, é capaz. Vamos averiguar isso. Pois vamos dizer com toda a certeza. E tu vais dar-nos música, não é?
2: Sim, ele foi morto em Alcântara.
0: Foi.
2: Foi assassinado em Alcântara.
0: É verdade. Foi, foi. Vamos aqui ouvir uma música da beira litoral que se chama Shot. Vamos voltar depois para depois dos compromissos na segunda hora e vamos continuar aqui a visitar Arganil. Vamos lá então à música que temos. Vamos ouvir

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0: Bem-vindos à segunda hora de dança, minha gente. Isso é verdade. E deixem-me dizer-vos que estivemos com o grupo folclórico da região de Erganil e o Bajanco é o nome do lugar que foi aqui mencionado neste tema popular português. E agora vamos aos pontos de interesse.
1: Mas antes quero elucidar os ouvintes.
0: Então vamos a isso.
1: Afinal, o professor tem razão. O senhor era Dias Coelho.
2: Era sim, senhor. Como foi assassinado pela PIDE.
1: José.
2: Tinha 38 anos.
1: José Dias Coelho era funcionário clandestino do PCP e militante. E artista, não sei que tipo de artista é que ele
3: era.
2: Era pintor.
3: Plástico.
1: Ok. E tem uma rua com o seu nome em Alcântara, exatamente no sítio onde foi assassinado.
4: Foi assassinado.
1: Exatamente.
5: Pois. José. Não sabia que ele tinha só 38 anos. Pensei que fosse mais velho.
1: Pronto. Não, é para ficar tudo esclarecidinho.
0: Exatamente.
1: E nós também ficámos esclarecidos.
0: Também. Lógico. Eu, olha, muito sinceramente, tinha aqui umas dúvidas muito grandes e já não tenho.
1: Mas agora, olha, mas mais vale ter dúvidas do que dívidas.
0: É verdade.
1: Mas, é tão grandes, é melhor não.
0: Sem dúvidas e sem dívidas, a Silvina vai nos levar até à Serra do Açores, que é lá para os lados dos quais estamos a falar, Erganil. É isso mesmo.
2: Ok. Na Serra do Açores, domínio do Xisto, as dobras e fraturas originam um tipo de relevo característico, vigoroso, mas de contornos arredondados, sulcado por vales, com grandes quedas de nível, linhas de água encaixadas e onde, por vezes, se encontram curiosos acidentes geológicos, como o da... Deixa-me só aqui dar a folha... Quedas da água da Fraga da Pena. A paisagem protegida da Serra do Açor situa-se no concelho de Erganil, distrito de Coimbra. Os 382 hectares que a constituem distribuem-se pelas freguesias de Benfeita e de Moura da Serra. Encontram-se aqui dois sítios de especial interesse: a Mata da Margaraça e a Fraga da Pena. A Mata da Margaraça, localizada próximo da população de Pardieiros, ocupa cerca de 68 hectares numa vertente com a exposição N-NW, eu não sei decifrar isto, por isso leio como está, entre os 600 e 850 metros de altitude. Esta mata constitui uma das raras amostras ainda existentes da vegetação natural das encostas xistosas do centro de Portugal, tal como existia séculos atrás. Destaca-se na paisagem alterada pelos fogos florestais da Serra do Açor. Apresenta-se como uma floresta muito antiga, dominada pelo castanheiro e o carvalho alvarinho, que coexistem com outras espécies de interesse, como o azereiro, o lareiro, o azevinho, entre muitas outras. Os diferentes biótopos da Mata da Margaraça permitem o crescimento de comunidades muito diversificadas, nomeadamente de fungos, briófitos e animais que encontram aqui o seu habitat preferencial. A Fraga da Pena localiza-se num pequeno desvio da estrada que liga Benfeita a Pardieiros. Resulta de um acidente geológico que origina um conjunto de várias quedas de água ao longo de um curso de água permanente, constituindo um local de grande importância paisagística. As margens da linha de água conservam ainda alguns exemplares antigos de carvalho alvarinho, azereiro, azevinho, castanheiro, entre outros. E agora vamos até à aldeia de Piogão.
1: Exatamente, vamos falar desta aldeia. Falar de aldeias de xisto de Arganil é quase sinónimo de falar da aldeia histórica de Piógão, a grande vencedora das Sete Maravilhas de Portugal na categoria de aldeias remotas. Piógão, também conhecida como Aldeia Presépio, é, sem sombra de dúvidas, uma das aldeias mais bonitas e idílicas de Portugal e nem pestaneje na hora de a incluir no seu roteiro a visitar Arganil. Ver o seu casario de xisto negro e telhados de ardósia com as típicas portas e portadas pintadas de azul a subirem costa acima apaixona qualquer um, e então se a vir à noite com as luzinhas a dançarem na escuridão da serra, arrisca-se a jurar-lhe amor eterno. É bonito este texto.
0: É, e tem
1: é poético.
0: E tem Piódão também. É Piódão.
1: É Piógão.
0: Não.
2: É Piógão.
0: Aqui?
1: É Piógão, é com G. É Piógão, tenho a certeza.
2: É Piógão, é sim.
0: Eu aqui no texto tenho Piódão.
1: Não, é com G.
2: Não, é Piógão.
1: É Piógão.
0: Pronto, então está mal no texto.
1: Que então, apaga o texto. E agora vamos falar na aldeia de
2: Apaga
1: Xandécoa.
2: A palavra, Piógão.
0: Sim. Ok. Vamos lá então falar aqui em Xandécoa. É outra das aldeias de xisto que não pode deixar de visitar-se, é Arganil. Fica localizada a 2 passos de Piódão. Aqui continua-me a aparecer Piódão, mas...
1: Não, mas isso é algo... Mas no meu texto é igual ao teu, como é que o teu... Não sei.
2: Não é se calhar o leitor de ecrã que se percebe mal.
1: Pois, se calhar é esse.
0: Não, ele diz-me D, Delta. Muito
1: mas
0: bem,
1: é Piódão,
0: então...
1: Tenho certeza que é Piódão.
0: É outra das aldeias de xisto que não pode deixar de visitar-se em Arganil. Fica localizada a 2 passos de Piógão, substituindo então por Piógão, e as dezenas de gravuras rupestres encontradas na povoação atestam que a região teve ocupação humana desde tempos remotos, provavelmente há mais de 3 mil anos. Para o descobrir, nada melhor do que uma visita ao Centro Interpretativo de Arte Rupestre de Xandécoa. À semelhança do Piógão, a aldeia serrana de Xandécoa, implantada na encosta, faz-se de ruelas estreitas e sinuosas entre casas de xisto e rebocadas. E agora, não sei se o seu professor quer dizer também aqui algum comentário.
5: A exploração turística das aldeias de xisto é muito interessante, porque é a maneira que há de preservar uma coisa que de outra forma teria desaparecido, né? Portanto, eu acho que é uma boa aposta e é muitíssimo interessante, porque realmente eu já visitei de facto uma aldeia de xisto, não me lembro agora o nome dela, dava aqui a dar as voltas à cabeça, era perto de Viseu, e fiquei realmente impressionado com aquilo, porque é num vale, no meio de um, portanto, num vale bastante profundo, com umas encostas altamente inclinadas, aquilo mesmo para ir lá de carro é uma carga de trabalho, e depois a estrutura das paredes é uma coisa que completamente, claro, aquelas provavelmente por dentro estarão remodeladas aquelas casas, porque tem lá o restaurante, onde tem uma espécie de terraço perfeitamente quase que intransitável. Pronto, as pessoas com cadeiras de rodas não conseguem ir lá, né? E para um tipo cego a gente conseguiu, mas aquilo é, mas tem que ser assim, porque realmente é mesmo preservar o que era aquilo, né? A traça está completamente preservada e portanto tem todas as inclinações e todos os desalinhos que a aldeia tinha tradicionalmente. E depois o que mais me impressionou no meio daquela cena toda é que aquela aldeia e essas todas, mas aquela em particular,
4: foi habitada por pessoas há 50, 60, 70 anos que viviam ali completamente isoladas e viviam do quê? Aqui são terrenos paupérrimos, é só barreiras. Eu ouvi lá ainda umas cabras, alguém que andava por lá com umas cabras, mas aquilo ali devia-se de viver miseravelmente. Portanto, aquilo, terrenos bons para a agricultura, é mentira. O que é que eles poderiam ali cultivar? Algum centeio, provavelmente. Algum centeio, uma ou outra árvore de fruto, e depois os rebanhos, cabras, não é? Porque de ovelhas, não sei se as ovelhas teriam pastagem ali para se poder sustentar, e algum porco, se calhar, que também é muito frugal, como tudo e mais alguma coisa. Mas eu pus-me a pensar assim, epá, isto devia ter sido aqui, e completamente isoladas, porque agora há estradas, não é? Mas, cheias de curvas, o pavimento da estrada até está bom, mas o alinhamento é que é uma desgraça. Aliás, a pessoa aqui é connosco, que é de Viseu, viu-se à rasca para descobrir aquilo, porque o GPS praticamente não chega lá, e ele andou às voltas e reviravoltas, meio perdido no meio daquelas serranias, que já não lembro também o nome das serras, até conseguirmos dar com aquilo. E estava lá um restaurante de pessoas que vivem lá todo o ano, tem lá uma casa de xisto, mas depois remodelada por dentro, né? Mas a fachada, os telhados, tudo preservado, e foram de Lisboa para ali. Foram de Campo de Ourique, tinham um restaurante em Campo de Ourique, foram para lá viver. E eu não percebi muito bem se eles estavam arrependidos ou não, porque ela disse, porque no ano, então no inverno, fomos de verão lá, né? Mas no inverno aquilo é terrível, porque a neve isola praticamente as pessoas da cidade mais próxima, do povoado mais próximo, que é Viseu, e depois para as pessoas se abastecerem, é difícil. Mas eles optaram por ir para ali, e aquilo tinha, de facto, clientela, não é? O restaurante, o inverno é que deve ser terrível viver ali, mas o que mais me chamou a atenção, repito, foi como é que aquelas pessoas há 70, 80, 90 anos, 100, 200, de que é que viviam ali num terreno daqueles tão rude, tão... Aquilo é só pedras,
0: sim, sim,
4: pedras e encostas.
0: Muito bem, e agora vamos...
1: Mas há aqui uma dúvida, então, que foi levantada com o piógão e o piógão.
2: Posso dar um esclarecimento?
0: Pode, então. Sim, senhor.
2: Uhum. Então, é piódão, o Abílio tem razão.
1: Pois é,
2: piógão é uma incorreção ortográfica.
1: Ok, mas ouve-se muitas vezes piógão, não é?
2: É, e nós temos muitas vezes escrito piógão, mas também... Na internet isto é um horror, há tantos erros, tantos ortográficos, sintáticos. Sim. Eu passo a vida a corrigir erros ortográficos e sintáticos.
0: Eu levantei aqui a dúvida porque estava-me a parecer estranho aparecer-me no mesmo texto que vocês têm e você dizer de uma forma e eu a dizer de outra. E estava-me aqui a criar já aqui um...
1: Mas eu, por acaso, sempre ouvi falar em piógão. É engraçado.
2: Também eu. Mas é piódão.
1: Pronto.
0: E agora?
1: Vamos falar em piódão.
0: E agora? Foz de Égua?
1: Agora é a Silvina com Foz de Égua.
0: Exatamente.
2: Espera aí. Então...
0: A Silvina, Foz de Égua.
2: Pode, espera aí. Eu ando aqui perdida.
1: Mas isto é... É bom que apareçam estas dúvidas.
0: Exatamente.
2: Então é... Foz de Égua parece uma aldeia de fantasia. O seu traço mais identificativo são as duas pontes de xisto, como irmãs gêmeas, sobre as ribeiras do Piódão e de Chãos de Égua, que aqui se unem, e alimentam a deliciosa e fotogénica praia frutual de Foz de Égua. Há ainda uma ponte suspensa de madeira e um presépio no topo da aldeia feito pela população. Já lhe chamaram Aldeia Hobbit. Não sei se é assim que se diz, ou Ana, se nos está a ouvir, Hobbit.
0: Aqui é assim também está Hobbit.
2: É, H-O-2-B-I-T. Não, eu não sei se isto é um neologismo, sei lá, se é um estrangeirismo, pela sugestão de cenário encantado. Este é um daqueles tesouros escondidos a que ninguém pode resistir. E agora vamos até à aldeia de Benfeita.
1: É muito bem feito para mim. É muito bem feito para mim. O nome que assenta que nem uma luva é esta aldeia de xisto de Arganil. Honestamente, não lhe sabemos dizer o que gostamos mais nesta aldeia branca da rede das aldeias de xisto. Se das suas estreitas e labirínticas ruelas e passadiços, se das suas refrescantes zonas ribeirinhas, tem duas ribeiras esta aldeia, se da sua Torre da Paz, que todos os dias 7 de maio celebra o fim da Segunda Guerra Mundial com 1620 badaladas, precisamente o número de dias que durou o fatídico conflito. Se de observar o seu alvo casario do alto da Fonte das Moscas. Este nome, Fonte das Moscas, quer dizer uma aldeia com um nome tão bonito como a Fonte das Moscas, sinceramente. Agora vamos até à Vila
0: Cova, Vila Cova de Alva. Tem um enorme património histórico para explorar. Provavelmente o maior de todas as aldeias de xisto que pode visitar em Arganil. Os locais que consideramos serem de visita obrigatória são a histórica Rua Quinhentista, onde irá encontrar várias casas com elementos quinhentistas, a grande maioria do século XVI, a imponente Igreja Matriz de Vila Cova de Alva, a Igreja da Misericórdia, a Fonte da Praça e a Casa da Praça, antigos espaços do concelho, o Pelourinho, o Convento de Santo António e a sua monumental escadaria, o Solar dos Condes da Guarda e a bela ponte sobre o Rio Alva. E agora vamos pedir ao professor se quer dizer aqui algum comentário sobre estes três locais que visitámos nos últimos minutos.
4: Não. Pronto, já dissemos, é continuar aqui a temática das aldeias de xisto, não há assim.
0: Muito bem.
4: Assim, a Fonte das Moscas também é chapeada, ou não?
0: É. Agora, caias, Silvina, caias fluviais de Arganil.
2: Estas praias
0: não caias,
2: são...
0: A praias, peço desculpa.
2: Da Cascalheira e da Ronqueira. Estas praias são uma dupla difícil de igualar. Estão ambas localizadas nas margens do rio Alva, literalmente uma à frente da outra, no local onde o concelho de Arganil se encontra com o concelho de Tábua. A praia fluvial da Peneda da Cascalheira fica na margem direita e, como tal, pertence a Arganil. Por sua vez, a praia fluvial da Ronqueira encontra-se na margem esquerda, ou seja, já é pertença do município de Tábua. Para ir de uma para a outra, basta atravessar o fotogénico açude que prende as águas do rio Alva, criando um dos espaços mais paradisíacos do centro de Portugal. Apresenta uma irrepreensível qualidade de água. A sua sala de troféus está bem recheada de galardões, como bandeira azul e qualidade do ouro, e tem excelentes infraestruturas de apoio, como bares, balneários com WC, piscina flutuante, aluguel de canoas e até mesmo chapéus com espreguiçadeiras de utilização gratuita. E agora vamos até à Praia Fluvial do Carneiro, Vila
1: Coja.
2: De Coja.
1: Vila de Coja, exatamente.
0: Olha, mas há pouco eu estava-me a lembrar da Caia Calas, que é do Parlamento Europeu, não é? Portanto, não disse nem disparar assim tão grande, não é?
1: É a Praia Fluvial do Caneiro.
0: Caneiro, não é?
1: Caneiro. Caneiro. Vila de Coja. Isto hoje está um programa super divertido.
0: Ah, sim, senhora.
1: Hoje é para divertir um pouco.
0: Então não caias mais.
1: Junto à confluência da Ribeira da Mata com o Rio Alva, encontra-se outra das praias fluviais que não pode perder quando visitar Arganil. Situada a 2 passos do centro da Vila de Coja, aqui a construção

0: qualidade é merecedora de bandeira azul. Na parte superior, tem à sua espera um profundo lençol de água que possibilita a prática de atividades náuticas como canoagem ou SUP. Não sei o que é este desporto, não conheço.
1: Também não sei.
0: É SUP, não faço ideia. A nível de infraestruturas...
2: Nunca ouviste falar em açapar. Deve ser açapar. Açapar na água.
0: A nível de infraestruturas, também não lhe falta absolutamente nada. É vigiada, tem bar, restaurante com esplanada, WC com balneários, parque de merendas e... rampas de acesso / cadeira anfíbia para pessoas com mobilidade reduzida. Muito bem, parabéns. Agora vamos para Valeiro de Barco, não é?
2: Praia Fluvial de Valeiro de Parco.
0: De Parco ou de Barco?
2: De Parco.
0: Ah, é de Parco, bem. Isto está
2: Fica localizada na freguesia de Cerzedo, a somente 3 km da vila de Arganil. À sua espera tem também as cristalinas águas do rio Alva, um enorme relevado arborizado, onde pode estender a sua toalha e fazer piqueniques, vários chapéus de palha de utilização gratuita, uma piscina, balneários e um aprazível bar, perfeito para tomar um copo entre mergulhos. E agora vamos à Praia Fluvial de Foz d'Égua.
3: A Praia Fluvial de Foz d'Égua é dona de uma fotogenia singular entre as praias fluviais de Portugal. Imagine duas lindas pontes de xisto, quase irmãs gêmeas, localizadas sobre as ribeiras do Piódão e de Chãos d'Égua, no preciso local onde estas se abraçam. Agora, imagine que era adicionada uma represa para travar as cristalinas águas das ribeiras, criando assim um enorme espelho d'água. Sabemos o quão difícil é conceber tão idílico cenário. Por isso, o melhor é ir conhecê-la quando visitar Arganil. E agora vamos até à Praia Fluvial de Pomares.
0: É verdade, vamos então à aldeia de Pomares. Na aldeia de Pomares, junto à histórica ponte sobre a Ribeira da Moura, vai encontrar outra das praias fluviais que nos enchem as medidas. Águas cristalinas, vistas maravilhosas para a Serra do Açor, extenso relvado para estender a toalha, parque de merendas com muita sombra, nadador salvador, bar de apoio, parque infantil, são alguns dos ingredientes que fazem desta praia uma excelente escolha para aproveitar os dias de calor quando for visitar Arganil. E em jeito de bónus, pode aproveitar a viagem para conhecer também a vizinha praia fluvial de Agroal, visto que fica a somente 2 km de distância e pode ir a pé. Portanto, já sabe. Agora vamos até à praia de Piódão.
2: Piódão, exatamente, e tem dois acentos.
3: O acento tónico.
2: Pronto, ok.
3: É o agudo. É o tónico e o grave. Tu não dizes piogão. tu dizes, piogam, portanto,
2: sim, sim, sim, sim.
3: É,

0: E, oh, este Gão é o Til, eu li há tempos, não sei se ainda se usam estas terminologias, pois porque é. Está sempre a mudar,
1: está sempre a mudar,
0: é um acento
1: é?
0: Subtónico.
2: É exatamente, subtónico. É isso mesmo.
1: Muito bem. Pois é. Bom, então vamos lá aqui. E obrigado pelo esclarecimento. Mais uma vez que já tinha sido feito e eu, cabeça de vento, deixei escapar. Peço. Então, desculpa.
2: Não quer demais esclarecermos.
1: Situada em pleno coração da aldeia de Piódão, numa das encostas da Serra do Açores, é conhecida pelas suas águas límpidas e refrescantes que, devido à corrente, vão talhando os blocos de xisto numa perfeita colunhão no aspecto rural e pitoresco desta aldeia histórica. Famosa pela sua singular composição urbanística, pela expressão arquitetónica e pela moldura paisagística que a envolve, é sem dúvida uma das praias fluviais mais procuradas do verão. Resultado de uma represa criada na Ribeira de Piódão, é propícia e muito procurada para dias de lazer, pois está em volta de diversas árvores que asseguram sombra nos dias mais quentes. E agora vamos até à Cascata da Fraga da Pena.
0: Da Pena, sim. Bem pertinho da aldeia serrana de Pardieiros, encontra-se a extraordinária Cascata da Fraga da Pena, que não só é a cascata mais bela de Arganil, como também figura entre as cascatas mais sublimes de Portugal. Esta cascata é formada pela água que, rompendo o xisto, despenha da barroca das degrainhas. O resultado é uma majestosa queda de água com quase 20 metros de altura. Tome-lhe o idílico enquadramento paisagístico, a omnipresente serenidade e as suas lagoas naturais, e não terá dificuldade em perceber porque é que a consideramos um local imperdível num roteiro para visitar Arganil. E agora vamos até à Barragem das Fronhas.
2: É verdade, também é um nome engraçado. Barragem das Fronhas. Será que puseram lá muita fronha? Não sei. Agora vamos lá saber quais serão as fronhas. Porque a minha mãe, quando nós éramos novos, dizia: levas uma chapada nessa fronha. Então vamos então à Barragem das Fronhas. É no caminho que o rio Alva faz em direção ao Mondego que se encontra a Barragem das Fronhas, um local de visita obrigatória para os apaixonados pela natureza e pela aventura. Localizada nas freguesias de São Martinho da Cortiça e Pombeiro da Beira, aquela albufeira oferece oportunidade de praticar diversas atividades desportivas e de lazer, nomeadamente windsurf, pesca, natação e barco à vela. Os menos aventureiros podem optar por uma agradável caminhada pela margem do Alva, desfrutando da frescura e da bonita paisagem que aquela zona oferece. E terminamos com as fronhas.
1: Muito bem, então com...
2: Mas tem os nomes muito engraçados aqui, o nosso centro de Portugal.
1: Com ou sem fronhas, o professor quer fazer-se dar aqui uma pincelada final ou não é necessário? Porque uma vez que foram basicamente só para...
3: Não há assim nada de especial, né? Pronto, é o aproveitamento da... A água é sempre o fator de vida e o fator da presença da água na paisagem é sempre um elemento estético de grande beleza e de grande valor, né? E portanto sei aproveitado bem o aspecto turístico e não só, que a água depois serve para além de embelezar a paisagem, serve para abastecer populações e eventualmente para produção de eletricidade, se calhar alguma dessas barragens e provavelmente também para irrigar alguma coisa de campos de agricultura, né?
1: Muito bem, e a nível de artesanato, Silvina?
0: Ah, espera aí.
1: Eu espero, até às 7, até às 8. Mais do que isso não se pode.
0: Não.
1: O relógio anda, ele é quem manda. Alguém dizia isso.
0: É verdade, ele é quem manda. No artesanato é de referir o trabalho no artesanato é de referir o trabalho dos estanhos, xisto, madeira, cestaria e as rendas. No caso concreto da freguesia de Bem Feita, destacam-se as colheres de pau.
1: Muito bem, e agora, Angelina, levas-nos às festas, feiras e romarias?
2: Vamos então. Por acaso aqui Arganil tem muita festa. Vamos então. Vamos começar por Arganil, concelho mesmo, portanto. Sete concelhos. Feira do Monte Alto, que se chama Ficabeira. Início de setembro, com o feriado municipal, que é 7 de setembro. É o grande certame do concelho, unindo a tradicional romaria de Nossa Senhora do Monte Alto à feira agrícola, industrial e comercial. Depois temos a Feira das Freguesias. É uma mostra gastronómica no segundo fim de semana de junho. Isto tudo em Arganil. Em Arganil também temos uma Noite Branca e um mercado semanal. A Noite Branca é no final de agosto. O mercado às quintas-feiras e a feira de velharias normalmente é ao quarto sábado do mês. Assim é que é, quarto sábado de cada mês. Agora vamos para a freguesia de Coja e Barril de Alva. Em Coja temos a Feira da Avó. A Feira da Avó. É a minha feira. É o sábado da Aleluia e o fim de semana móvel em agosto. Temos também a Feira de Artesanato e velharias, não dizem quanto. Temos as festas de verão, também deve ser no verão, como é lógico. A festa do Senhor da Sepultura, que se realiza na Páscoa. São Salvador, em agosto. Feira mensal, segundo sábado. Agora vamos para o Barril de Alva. Feiras trimestrais, primeiro domingo de fevereiro, dia 1 de maio, primeiro domingo de agosto e 1 de novembro. E a festa de Nossa Senhora da Encarnação em agosto também. Agora vamos para a Cerdeira, festejos populares de verão, em julho e agosto. Festa de Nossa Senhora da Boa Viagem. Em Moura da Serra temos a festa de São Silvestre e do Divino Espírito Santo em agosto. Depois temos em Cepos, festa de São Lourenço também em agosto. Em Teixeira, festa de Nossa Senhora da Ribeira, e São Pedro, também em agosto. Vila Cova de Alva, temos o Mercado Medieval, que é periódico, e temos a festa de São Sebastião e de Nossa Senhora das Neves em agosto. Em Anceris, vamos ter a festa de São Brás e de Nossa Senhora do Rosário. Não dizem em que dia que é, ou em que mês. Agora, em Piódão, temos Nossa Senhora da Conceição, a 8 de dezembro. Grandes festejos de verão, em agosto. Nossa Senhora das Necessidades, em Chãs de Égua. Depois vamos para a Benfeita, Feira de Todos os Santos, a 1 de novembro. Santuário da Senhora das Necessidades. Nossa Senhora da Assunção, que também é uma festa, mas não diz a data. Festa do Mosteiro do Sobral Gordo. É só nomes engraçados. Depois em Celavisa temos a Feira de São Miguel. Esta feira eu acho muito interessante. A Feira de São Miguel é a feira das nozes e dos abraços. O último sábado de setembro, portanto, ainda podemos lá ir. Que é para o próximo.
4: Para nos abraçarmos.
2: Exatamente.
1: Epá, mas olha que isto... Se dá nozes de Deus a quem não tem dentes.
2: É para o próximo fim de semana. Não é? Mas é para o próximo fim de semana. Portanto, é o último fim de semana de...
1: É uma feira má para os desdentados e para os manetas.
2: Depois temos a Feira Franca Secular no Largo de São Miguel. E depois temos a Festa de Santa Bárbara, também não diz a data. Em Folques temos a Festa do Menino Jesus de Praga e a Festa de São Pedro em junho e julho. Em Pomares temos a Festa de Nossa Senhora das Necessidades em agosto e no Pombeiro da Beira temos a Feira Anual, segundo sábado de maio. A Feira de Todos os Santos, no 1 de novembro, em Santa Quitéria Murganheira. Esta feira é 1 de novembro, em Santa Quitéria Murganheira. E depois temos a Festa da Rainha Santa Isabel e da Santa Quitéria também. Depois temos a Festa de São Martinho da Cortiça, que é a Feira de São Martinho, como é lógico. Fim de semana seguinte ao 11 de novembro. Depois temos a Feira das Sopas. Esta feira é para mim e para a Silvina, porque é a Feira das Sopas e dos Doces, Silvina.
4: Ora, pois.
2: Final de abril, portanto, para o ano vamos lá. Sarzedo. Em Sarzedo temos a Feira de São João Batista, no último domingo de junho. A Festa de Verão no Parque António Paiva Rodrigues. E por fim, acho que é o fim, em Secarias temos a Feira de São Miguel, no primeiro fim de semana de outubro. As festas de verão junto à Praia Fluvial do Cascalhau. E acabou.
1: E acabou, sim senhora, vamos à gastronomia, porque o tempo está
2: mesmo
1: então, escasso.
4: Na gastronomia temos arroz de cabidela, bola de carne à Convento de Folques, bola de carne, borrego recheado à moda dos cepos, bucho recheado à moda de Folques, bucho recheado à moda de Vila Cova do Alva, carolos de feijão, cabrito assado à moda de Barril de Alva, chanfana de cabra, chanfana de ovelha, cozido à moda de erganil, coelho bravo à moda de erganil, javali assado e trutas à moda da serra. Nos doces temos arroz doce, carolos doces e filhoses, entre muitos outros doces.
1: Pois bem, eu aqui tirava-lhe a primeira e a última iguaria. Aquele arroz... Era o
2: cabidela.
1: Cabidela. E o peixinho. O peixinho.
2: Claro.
1: De resto, os doces marchavam todos, era como a Silvina.
2: Não, eu provava um bocadinho de tudo. Quem
1: muito
2: é que
1: bem.
2: O professor não comia? Nada. Já está com tanta fome, não comia nada, professor.
4: Não comia nada.
3: Não sei.
2: Está ali coisas.
4: Ah, cozido à moda de arganil, se calhar.
1: Aquele cozido, um belo cozido.
4: Ai, mas eu não gosto das carnes, não gosto das carnes.
2: Oh, rapariga,
4: mas
2: não
4: comia um bocadinho
2: mas
4: disso.
2: Não faz mal.
1: Mas aquelas carnes são diferentes, são carnes penduradas. Tiveram no fumeiro.
2: Fazes como ao outro da anedota. Não gostas do pai, comes as batatas.
1: Nada,
2: não gostavas
1: exatamente.
2: Das carnes, comias as
1: como só as batatas, pois.
2: E a couvinha,
4: e a hortalicinha.
2: Exatamente.
1: E a cenourinha, que é para ficar com os olhos bonitos.
2: Também não gosta de cenoura. Oh, meu Deus do céu. O que é que esta miúda gosta? Nada.
4: Olha, eu não gosto de quase nada, a sério.
2: A sério. Nossa Senhora. Olha, a vida é assim. É feita de tudo e feito de nada.
1: A vida é feita de pequenos nada, já diria o Sérgio Godinho, não é?
2: Estamos muito filosóficos. Uhum. É parecido com aquele livro, uma mão cheia de nada e outra de
1: e outra coisa
2: nenhuma.
1: Exatamente. E isto é para não te dar uma bufetada de luva branca.
2: Então...
4: Olha, eu quando era miúda lembro-me de uns docinhos muito bons que quando eu ia de férias lá, e no comboio iam lá vender as arrupadas de Coimbra e pastéis de Tentugal.
2: Sim, são bons.
1: São muito bons os pastéis.
2: Os pastéis de Tentugal, arrupadas.
4: E as arrupadas também.
2: Também.
4: Então, eram muito boas. São assim, pá, eu já fui há muitos anos, eu sei lá, mas tenho assim uma vaga ideia que são parecidas com o pão de Deus.
2: Exato, sim. É capaz, sim.
1: Muito bem.
2: Mas sabes que antigamente as coisas, como não eram muito industrializadas, as coisas até eram muito mais caseiras.
1: Eram muito mais saborosas.
2: E sabiam muito melhor. Tu agora tens de tudo em doses industriais. Então, os doces, os bolinhos, não sei o quê, são bons, mas já não têm a mesma doçura, o mesmo gosto que tinha antigamente. Também, eu acho que também tem a ver com o facto de nós, pelo menos eu falo por mim, quando era miúda, nós passávamos meses e meses já comeram um doce. Nós não comíamos bolachas.
3: Mas quando eles apareciam...
2: Quando eles apareciam, aquilo sabia...
4: Sabia há pouco.
2: Nós lá em casa, quando fazia anos, não havia bolos de anos, como agora nós.
1: Claro.
2: Até uma criancinha com um mês já se festeja de mês a mês e não sei o quê.
1: Enfim, agora há festas para todos.
2: É verdade. E comemos doces de qualquer maneira.
1: Vamos lá, isto a propósito das arrufadas, toca a arrufar, porque temos que ir para o outro lado.
2: Estamos.
1: E vamos para onde na próxima semana?
2: Eu já ia pegar no meu dossiê e me embora. Ele diz, temos que ir para o outro lado.
1: Exatamente. Qual é o lado que vamos visitar na próxima semana?
2: Nós, para o próximo programa, vamos para Oliveira do Hospital. Não é porque estamos doentes, mas porque estamos de Oliveira, vamos pôr o Oliveira no hospital. Estás a perceber?
1: Muito bem, muito bem.
2: Vai ficar maluquinho com a gente.
1: Ora, vamos lá então partir para a próxima semana até o Oliveira do Hospital, mas por enquanto temos que fazer as despedidas deste programa. Quem é que quer ser o primeiro a despedir-se? Talvez a Silvina, por sugestão minha.
4: Sim. E fazes muito bem. Então eu agradeço aos ouvintes que nos escutaram, espero que tenham gostado, desculpem as minhas irritações, e contamos com a vossa companhia amanhã no Fantásticos na 20 Segredos, onde há sempre muito boa poesia, muito boa música, muito bons comentários, quando o professor nos presenteia com a sua presença. E pronto, e até lá, façam do Portugal estar a vossa companhia. Beijinhos para todos.
1: Para ti também, que tenhas uma boa noite, até amanhã, já que amanhã vais estar no Jardim de Segredos, certamente. Vamos lá então, não sei se as senhoras querem ser sempre as primeiras.
2: Posso ser, então. Eu quero dar um beijinho a todos os ouvintes e um grande abraço, principalmente àqueles que estão sempre a mandar-nos mensagens.
1: Habitualmente participam.
2: E com agradecer muito a participação.
1: Com os espaços elucidativos.
2: E é sempre muito agradável saber que estamos a ser ouvidos e que eles estão a gostar e isso tudo. Um beijinho muito grande, um bom fim de semana. Amanhã cá estaremos com o Jardim de Segredos a partir das 10. Espero que nos ouçam amanhã e no resto dos outros dias todos, e uma boa semana para todos.
1: Pois é, professor, agora nós.
3: Então, agora nós, quer dizer, não é aquela célebre companhia, né, que tem também o nome, nós, mas não leva acento. Pois é, passa esta gracinha, que não tem grande piada, mas para, às vezes arranja-se assim umas melhores, outras piores.
1: Às vezes a gente tem dias.
3: Exato. Foi muito gosto estar aqui, muito gosto estive aqui de facto, e espero também amanhã estar no Jardim de Segredos. Foi interessante estas quase duas horas de conversa, descontraída, e as músicas também foram interessantes, Carlos Paião, António Variações e outros que agora não me recordo, mas gente de grande qualidade vocal.
1: Aqui um grupo da Beira Litoral com um instrumental que terminou a primeira hora, depois
3: exatamente.
1: Um grupo vocal da região de Arganil, que abriu a segunda. O Carlos Paião, que já falámos, e a Tuna Popular de Arganil, que também passou por cá. Para além do António Variações, obviamente. E agora a festa, que é a festa, não é? Que vai fechar aqui em grande, não é? É o próximo tema que vamos fechar. Mas, professores.
3: Então, da minha parte, um abraço a todos que estiveram a escutar e até amanhã.
1: Até amanhã. Um grande abraço para todos vós e eu estou de regresso mais logo no programa Imaginário. Vai ser surpresa, por certo. Daí desejo-vos a continuação de um bom sábado para todos e uma extraordinária noite para aqueles que só assistem ao programa Estradas de Portugal, e uma boa semana. Mas já sabem, não vos podeis esquecer que amanhã temos por cá o Jardim de Segredos. Então, até logo, uma boa noite, continuação de bom sábado. E vamos terminar aqui com o tema Festa que é Festa. E assim terminamos também com mais um tema musical com a turma de São Martinho, que canta O Mar Enrola na Areia. E aí não queremos enrolar ninguém, mas pronto, aqui o mar é que enrola na areia. Bom sábado, boa noite.

0: São 8 horas. 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
2: Esta é a edição 693 do Clube Megahertz.
1: Daniel Vieira.
2: Já cá estamos novamente para esta que é a penúltima edição da época primavera-verão 2026, o equinócio do outono, ou da primavera, se me estiveres a escutar, por exemplo, no Hemisfério Sul, vai acontecer dia 23, à 1:07 da manhã, hora de Portugal Continental, onde se situam os estúdios do teu clube favorito. Pois é, por aqui, lá vem novamente o fresquinho, mas vamos queimando os últimos cartuchos, não é? Para quem puder, pois claro. Bom, vamos mas é arrancar com a emissão de hoje, como sempre recheada de boas propostas musicais. Temos também recordações e a piada seca do dia, mais logo na segunda parte do episódio de hoje. Para já, tenho um novo tema dos Descendentes. Trata-se do quarto single que precede a edição do álbum de estreia, com lançamento previsto ainda este ano e que reforça a identidade sonora que a banda tem vindo a construir desde o início do seu percurso. Escuta então comigo no arranque da emissão Jasmine e os Descendentes. Bem-vindo ao Clube Megahertz.

0: Naturais do Alentejo, Jorge Cruz, Mike e Miguel Costa cresceram em famílias com ligações à música, coincidência que inspirou o nome da banda. Este jasmim aprofunda a aproximação dos descendentes a uma sonoridade pop-folk, mantendo presentes as raízes musicais que fazem parte da identidade do trio. Depois de Carta de Despedida, Madrugada Louca e Carolina, o novo single representa mais um passo na evolução artística da banda e antecipa o universo musical que estará presente no seu primeiro álbum.
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0: Os norte-americanos Almost Monday apresentaram esta semana French Kids, o tema de destaque do novo álbum Thank God It's Almost Monday, e que apresenta uma atmosfera leve e despreocupada que evoca viagens, verões europeus e a vontade de escapar à rotina.

0: Entre sonoridades pop, guitarras luminosas e um ritmo contagiante, este French Kids nasce da memória daquelas noites de verão tardias na praia com amigos, captando a liberdade e espontaneidade desses momentos. É o single de destaque do novo álbum Thank God It's Almost Monday, dos Almost Monday, lançado no passado dia 9, curiosamente uma quarta-feira, muito antes de segunda-feira.
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0: Bom, mantenho-me pelos Estados Unidos. A banda The Lumineers editou como single o tema inédito Isabel Fly. A canção integrou originalmente a banda sonora do filme The Starling, de 2021, mas nunca tinha sido lançada publicamente em formato de single ou integrada em álbum, surgindo agora na coletânea que comemora os 25 anos da editora Dual Tone Records, de Nashville.

0: A editora independente Dual Tone Records, com sede em Nashville, anunciou o lançamento do álbum comemorativo do seu 25º aniversário, intitulado Keep Pressing On, 25 Years of Dual Tone, agendado para o próximo dia 4 de dezembro. A compilação reunirá 17 faixas de artistas do catálogo passado e presente da editora, incluindo nomes destacados da cena indie e folk, como Shaky Graves, Flip Turn, Abram Alexander ou The Lumineers, que surgem no disco com esta Isabel Fly.
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0: Uma canção cheia de amor, assim é definida Chiquita, a nova canção do colombiano Camilo, que é uma carta à sua filha mais nova, Amaranto, e faz parte do seu 5º e mais recente álbum, Para Quando Sen Maiores, editado na passada sexta-feira, dia 11. Como?

0: unindo três universos musicais distintos numa das colaborações mais inovadoras do ano. Esta Baby Wow junta a superestrela colombiana Karol G à revelação da música alternativa espanhola Judeline e ao multifacetado produtor e artista Rusovski, também com origens espanholas. A faixa que surge no álbum No Me Arrepiendo de Sentir Tanto destaca-se por cruzar o pop urbano latino de grande escala com a estética experimental do alt pop e do bedroom R&B espanhol, resultando num tema fresco, hipnótico e profundamente contemporâneo.
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0: Em Saudade da Felicidade, Lucas Maia canta sobre um amor que se desvaneceu sem aviso. Filipe Survival e Lucas Maia escreveram a letra em parceria e compuseram também a suave melodia que contam a história de um lar que perdeu o

0: Lucas Maia afirma-se como um talentoso contador de histórias na cena autoral. Esta saudade da felicidade destaca-se não só pelo seu olhar poético sobre a memória, a nostalgia e a busca por um estado de plenitude que parecia mais simples no passado, mas também como uma obra de forte apelo introspectivo, perfeita para quem aprecia a sensibilidade da canção de autor em língua portuguesa.
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0: Entretanto, a britânica Ellie Goulding lançou na sexta-feira, dia 4, o seu sexto álbum de estúdio, I Know Too Much, pela Polydor Records, acompanhado pela faixa de destaque For Your Entertainment, que escutámos a semana passada. Agora trago-te Fields of Love, outra das faixas presentes na coletânea. Sobre o álbum, Goulding comentou que foi composto tendo como temas o amor e o poder, a confiança e o instinto, as histórias que contamos a nós próprios sobre outras pessoas e aquelas mais estranhas que contamos a nós próprios.

0: recuperar a estética etérea e eletrizante que a consagrou como uma das vozes mais singulares da pop britânica, esta Fields of Love é uma das faixas lançadas por Ellie Goulding, integrando a edição alargada do seu álbum I Know Too Much. A canção combina a sensibilidade do synth-pop e folktrónica com uma pulsão rítmica e vibrante, construindo um ambiente onde a vulnerabilidade e a euforia se encontram.
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0: Bem, e agora tenho comigo o Carlos Cunha. Ele vem aí com mais...

caiu bem e saltou do palco para aqui. Já sido em grande forma nesse concerto, já em digital concertos depois do início do verão, está em grande forma, com 84 anos, penso que é difícil um artista estar em melhor forma do que ele. Em melhor forma, vocal e em termos de ânimo. Portanto, vamos ficar com o José Cid, Magia, uma música mais obscura do seu catálogo, mas bem ao jeito dele. Portanto, até para a semana. Voltaremos a encontrar-nos.

0: Carlos Cunha.
1: Foi o episódio 122 do Espaço Pão do Dia. O Carlos Cunha deu destaque hoje ao José Cid e ao tema magia.
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1: Depois de percorrer o país com a digressão Portugal Encante, Buba Espinho apresenta Enleado, o seu novo single que cruza o canto alentejano, a música popular e outras tradições portuguesas. Venha cá.

0: Este Enleado é mais uma antecipação do novo álbum de Bua Espinho, com lançamento previsto para fevereiro do próximo ano, e surge numa fase particularmente importante da carreira do artista, que já tem marcada a sua estreia na Mel Arena, em Lisboa, a 27 de fevereiro. Neste novo tema, Bua Espinho transforma em música aquele estado de encantamento e desorientação provocado pelo início de uma paixão. A canção retrata o momento em que uma nova pessoa passa a ocupar os pensamentos, os hábitos e a rotina, criando um círculo vicioso do qual, apesar de tudo, não há vontade de sair.
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0: John Legend lançou na sexta-feira, dia 11, o videoclipe de Daylight, o primeiro single do seu próximo álbum, Muse, com lançamento previsto para 23 de outubro, através da Republic Records.

0: John Legend anunciou Muse, o seu próximo longa duração, no início da semana passada, logo após a estreia ao vivo deste Daylight, que apresentou diretamente Nashville durante o especial America's Tailgate da CBS, que marcou o início da temporada da NFL, a Liga Profissional de Futebol Americano dos Estados Unidos.
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0: A britânica Becky Hill lançou o novo single Changes, a mais recente faixa do seu próximo álbum Rebecca, e que oferece mais uma amostra da abordagem de Hill ao álbum, um caos curado de alta intensidade e múltiplo.

0: aprofundando a sua estética única de pop folk soturno e alt pop de tom cinematográfico, este Ritual consolida a identidade dramática de David Kushner, recorrendo a imagens espirituais e profundas para explorar a complexidade da devoção, do desejo e dos ciclos relacionais.
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0: Gosto muito de estar aqui, é o título do álbum de estreia de Mafalda, com edição prevista para 22 de outubro. Integralmente cantado em português, o disco é uma ode à vida e à capacidade de renascimento, e este 1 e 2 é o mais recente single de antecipação.

0: Este 1 e 2 é uma canção sobre dizer não. Três letras, tantas vezes ignoradas. Entre o fim e o recomeço, Mafalda encontra vida onde parecia já não poder existir. 1 e 2 sucede a Não Há Nada e Para Ti, continuando a revelar o universo sonoro e imaginário do primeiro álbum de Mafalda. Gosto muito de estar aqui, com a edição prevista para o próximo mês de outubro.
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0: A superestrela global Rema está de regresso com um novo single, Oh No, que chegou na sexta-feira, dia 11, na sequência de Ti, o seu primeiro lançamento a solo do ano.

0: produtor Russian que colabora com nomes como Vybz Kartel, Sean Paul, Bad Bunny ou Cardi B. Esta Oh No combina compa, reggaeton, dancehall e afropop, ao mesmo tempo que revela o lado mais nostálgico do nigeriano Rema. As letras divertidas e sedutoras captam a intensidade de uma paixão sustentadas por um refrão irresistível daqueles que Rema faz parecer fáceis.
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0: Soraya Ramos apresenta É Ouro, o quinto e último tema do projeto Five Vibes, encerrando uma série de cinco temas com cinco sonoridades distintas. Com uma sonoridade envolvente e emotiva, É Ouro é uma declaração de amor madura e serena que celebra a cumplicidade, a confiança e a vontade de construir um futuro a dois. E com Ouro, encerro a primeira parte do Clube Megahertz, faço uma pausa de poucos minutos, acompanha-me daqui a pouco para a segunda tranche da emissão de hoje. Até já!

0: 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São 9 horas. 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
2: Estamos de volta para a segunda parte do Clube Megahertz.
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2: Estamos, sim senhor, de volta para a segunda etapa desta edição 693, com mais propostas musicais, tempo para recordações e até temos a piada seca do dia para dar mais colorido ao teu dia. Entretanto, para reatar, escolhi a Margarida Vasconcelos. A artista natural de Cabeceiras de Basto revelou que está a preparar o lançamento do seu primeiro álbum de estúdio, com apresentação prevista para o próximo mês de novembro. Um dos temas presentes tem como título Mãe e dá arranque da segunda parte do teu Clube Megahertz. Bem-vindo de volta.

0: projeto de Margarida Vasconcelos resultará de um processo de criação e produção desenvolvido ao longo dos últimos 3 anos, apresentando-se como um trabalho de cariz conceptual e caracterizado pela exploração de diferentes sonoridades. Mantendo o secretismo em redor do tema central do disco, a artista convidou o público a descobrir a narrativa e a identidade da obra através da escuta integral do álbum a quando do seu lançamento em novembro. Para já vamos escutando os avanços como Saudade Bateu, que já escutamos aqui no clube, ou esta Mãe.
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0: Boomerang é o título do single mais recente de Passenger. É mais uma antecipação do seu álbum Wild Love, que tem lançamento previsto para 6 de novembro.
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0: Esta Boomerang já é uma das preferidas dos fãs. Muitos pediam o seu lançamento desde que uma demo inicial foi publicada nas redes sociais há 3 anos e após a inclusão da música em atuações ao vivo recentes. Sendo a canção mais antiga do novo álbum, Boomerang é um apelo à mudança e acabou por se tornar um prenúncio da próxima fase da sua vida. Inesperadamente, Passenger encontrou o amor, casou e tornou-se pai. A história e as emoções decorrentes desta trajetória estão documentadas ao longo do álbum Wild Love, nas bancas a 6 de novembro.
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0: Os King of Leon anunciaram esta semana um novo trabalho de estúdio. Trata-se de Oh My Beloved, com um lançamento em conjunto pelas editoras Love Tap e Virgin. O registro teve a primeira composição revelada pela banda, My Old World. Este novo disco é o primeiro desde Can We Please Have Fun, lançado em 2024.

0: Os norte-americanos Jenny Aiko e Kendrick Lamar juntam-se neste So Good, o tema de destaque de Westside Whimsy, o novo álbum da artista de Los Angeles e a primeira colaboração entre os dois artistas em mais de uma década. Com uma sonoridade R&B descontraída e nostálgica, marcada por sintetizadores quentes, com inspiração no final dos anos de 1990, So Good é um tema romântico sobre atração e entrega mútua. A química entre as vozes de Jenny Aiko e Kendrick Lamar dá forma a um tema intimista, sensual e envolvente.
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0: Beyoncé Knowles Carter revelou uma nova faixa, Can I Watch You, na edição especial de aniversário do seu segundo álbum, Big Day, já disponível. O tema conta com a participação de Pharrell Williams.

0: Beyoncé lançou a edição deluxe dos 20 anos de B-Day no Spotify no passado dia 3, um dia antes do seu aniversário, celebrado a 4 de setembro. O novo projeto, composto por 31 faixas, é uma reedição do seu segundo álbum de estúdio, B-Day, assinalando as duas décadas do lançamento da obra. Esta versão mais recente inclui algumas músicas inéditas, para além das canções originais de 2006. Embora várias das faixas já tivessem sido divulgadas anteriormente ou aparecido em lançamentos especiais e edições internacionais, uma canção em particular permaneceu praticamente desconhecida dos fãs. Foi precisamente esta, Can I Watch You, que conta com a participação de Pharrell Williams.
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0: Quando dois grandes nomes da cena urbana e do eletrolatino se juntam, o resultado é normalmente uma bomba de ritmos contagiantes para as pistas de dança. Foi exatamente isso que aconteceu com o lançamento, em agosto, de Marbella Nights, uma parceria em que Farruko e Juan Magan uniram forças para criar aquele que acabou por ser um dos grandes sucessos deste final de verão.

0: Esta Marbella Nights, nas vozes do porto-riquenho Farruko e do espanhol Juan Macan, foi escrita como inoficial dos Prémios Juventude, que decorreram precisamente em Marbella, no passado dia 3 deste mês de setembro. Juan Macan, o rei incontestável do eletrolatino, demonstra mais uma vez o seu faro para criar melodias cativantes que convidam a dançar logo nos primeiros segundos. Já Farruko traz a solidez do género urbano, a sua voz inconfundível e o à vontade característico com que transita entre o reggaeton e os ritmos eletrónicos.
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0: Seguimos agora para o 14º episódio do espaço Discos Perdidos, onde ao longo do abecedário abordamos um disco perdido na música portuguesa, duas bandas ou artistas por cada letra.
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0: Está no ar o Discos Perdidos.
2: Letra G.
0: Hoje trago um disco perdido de mais uma das bandas que surgiram no boom do rock português, gravaram um disco e desapareceram. Integraram o projeto Roberto Cabeca Ferreira, atual manager dos Chutes e Pontapés, e irmão de Carlos Eduardo Ferreira, ou Calu, baterista da mesma banda, e também Carlos Evangelista e Rui Matias, elementos da banda Haja Calma, ao tempo da gravação deste episódio. Em 1982, através da editora Rádio Triunfo, grava o seu único single, Na Minha Terra, com Só Por Ti no lado B. É mais um dos poucos singles punk saídos na altura do boom e um dos melhores, segundo vários entusiastas. Em 2017, a banda Patrulha do Purgatório faz uma versão de Na Minha Terra, incluída no seu álbum de estreia, Pede a Deus que te mate e ao diabo que te leve. Para escutar o disco perdido de hoje, precisamente Na Minha Terra, de 1982, o Grupo Parlamentar.
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0: Risco os perdidos, hoje com a segunda letra G, o grupo parlamentar e este Na Minha Terra. Para a semana temos a primeira letra H, dando continuidade ao abecedário dos discos perdidos.
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0: Mulher do Bandido junta prodígio na sua irreverente persona Riquinho a Edgar Domingos, numa história sobre um amor capaz de mudar até o homem mais improvável. Conhecido pela atitude confiante e pelo seu lado conquistador, Riquinho surge desta vez rendido a uma só mulher, trocando uma vida de várias relações pela lealdade e pelo compromisso. É precisamente no contraste entre a figura do bandido e esta vulnerabilidade inesperada que nasce a essência do tema.

Edgar Domingos, uma das vozes de referência da música angolana contemporânea, acrescenta a sua identidade melódica e emocional nesta Mulher do Bandido, que apresenta assim uma visão moderna do romance, cruzando os universos de dois artistas.

0: turistas sem perder a confiança, a irreverência e a identidade urbana que caracterizam Riquinho, persona do angolano Osvaldo Muniz ou Prodígio.
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0: Riot, figura incontornável da música eletrónica e cofundador dos Buraca Som Sistema, está oficialmente de volta às pistas de dança. Depois do impacto conseguido com Vai Gordinho, um tema carregado de uma forte e vincada mensagem social, o artista foca agora todas as baterias na energia pura dos clubes com o lançamento do seu novo single, Batida Nova.

0: Esta batida nova é um tema progressivo e arrojado que se destaca no panorama atual pela sua estrutura imprevisível. A meio da viagem, a faixa quebra as regras com um breakdown surpreendente, aproximando-se da dinâmica do house e do tech house. Trata-se do novo tema do português Riot, uma faixa indispensável para DJs e para as pistas mais exigentes.
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0: Mas é um single de Xtense em colaboração com Uzi, lançado em junho pela editora Rude com distribuição da Universal Music Portugal. Faz parte de um single duplo lançado em conjunto com Los Hombres, marcando o regresso do artista à série Pablo.
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0: Stenso continua a ser uma das mentes mais criativas e respeitadas no panorama da escrita do rap em Portugal. A junção com Uzi neste Mass afirma-se como um momento de forte afirmação no movimento urbano, aliando a densidade lírica, a eficácia e impacto imediato para os palcos e plataformas digitais.
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0: Lançado em maio, Hormonal é o terceiro álbum de originais de Bárbara Tinoco, dedicado à filha, que completava então um ano de vida, no qual canta sobre ela e sobre a história de amor que a fez nascer. Época de caça é um dos temas presentes.
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1: Composto por 17 faixas, das quais esta Época de Caça e também o som mais bonito do mundo, o riso de Masha, a filha de Bárbara Tinoco, que completou em maio um ano de vida quando foi editado o álbum Hormonal. Começou a ser criado ainda antes da artista engravidar ou sequer pensar nisso. A cantora estava a trabalhar num álbum com o produtor Charlie Beats, que acabou por produzir metade de Hormonal quando engravidou e mudou tudo.
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1: Bom, e agora vamos recordar o tema que abriu o Clube Megahertz há 10 anos.
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1: No dia 24 de setembro de 2016 foi transmitida a emissão número 182 do Clube e nesse dia decidi abrir a emissão com O Amor És Tu, uma das faixas do álbum Sabaçal de Nuno Norte, lançado em agosto de 2016.

0: És Tu, com a colaboração da guitarrista checa Alexandra Zerner, uma das faixas do álbum de 2016, Saba Sal, de Nuno Norte. Foi o tema que abriu o clube há 10 anos, na emissão número 182, no ar a 24 de setembro de 2016.
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0: Estamos assim na ponta final desta edição 693 do Clube. Agora tenho a habitual piada cega do dia.
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3: Só um momento. Há aqui algum médico dentro do avião? Algum médico dentro do avião?
4: Estás a ver, filho? Podias ser tu.
3: Oh, pai, agora não.
4: É? Pois. Vês como é que ela está à procura do médico? Ela não está à procura de nenhum técnico de informática.
3: Oh, pai, agora não. O senhor está mal.
4: Vai lá. Salva-o em PDF.
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0: Está a piada seca do dia com o pai que achava que o filho informático deveria salvar era pessoas em PDF.
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0: Zinha, nascida em Lisboa e formada em Coventry, no Reino Unido, lançou em maio o seu primeiro álbum, The Past Tense, um disco que remete para uma ponte emocional e sonora entre dois mundos, contribuindo para um álbum íntimo onde o R&B se cruza com uma sensibilidade marcante. Start of the End é uma das faixas que podes lá encontrar e fecha a emissão de hoje do programa. Fica, entretanto, o encontro marcado para a próxima semana em mais uma edição do teu Clube Megahertz, aqui mesmo na Rádio de Todos os Sucessos. Fica bem, boa semana.

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São 10 horas. 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

Muito boa noite, sejam bem-vindos. Enfim, chegados ao imaginário de hoje. Hoje vamos trazer os povos celtibéricos, os povos celtas que viveram na Ibéria. Deixa de ficar, acredito que possas gostar. Boa noite.

Os celtibéros foram um povo na Península Ibérica, nas regiões hoje correspondentes ao centro e ao leste da Espanha, que existiu entre os séculos VI a.C. e I d.C. Uma fusão cultural dos celtas que migraram da Europa Central e dos iberos, os habitantes originais da região. Esses povos foram os ancestrais de algumas tribos que formariam mais tarde o território da Espanha sobre o domínio romano. Estamos aqui nas origens e formação. A origem dos celtibéros é complexo e remonta ao movimento dos celtas, um grupo indo-europeu que se espalhou pela Europa no início da Idade do Ferro, por volta do século VIII a.C., ao misturar-se com as tribos ibéricas, deu origem a uma nova identidade cultural com características próprias. As principais tribos celtibéras incluíam os Arivacos, Luzones, Belos, Peldones e Titus, distribuídas principalmente na região montanhosa que ia da atual Soria a Guadalajara, Cuenca e Zaragoza.

Falemos agora de cultura e sociedade. Os celtibéros possuíam uma cultura bastante guerreira e eram reconhecidos pela sua habilidade militar. O seu armamento incluía espadas curtas chamadas de falcata e lanças, além de escudos redondos e capacetes de bronze. Eram também hábeis metalúrgicos e desenvolveram a técnica de trabalhar o ferro, o que lhes permitiu criar armas e ferramentas avançadas. A sociedade celtibérica era organizada em tribos, ou clãs, com uma estrutura hierárquica rígida. Os guerreiros e os líderes tribais tinham grande importância e influência, com funções de liderança militar e de mediação entre as tribos e o mundo espiritual. Viviam em aldeias fortificadas, chamadas de castros, situadas em locais elevados para facilitar a defesa contra ataques. A religião celtibérica era politeísta e baseada na veneração de divindades ligadas à natureza e à guerra, além de práticas xamânicas e rituais de sacrifício. Vamos falar-te também, daqui a pouco, dos conflitos e da resistência contra Roma. Para já, a música que nos tem servido de suporte a esta nossa emissão de hoje.

Conflitos e resistência contra Roma. A chegada dos romanos à Península Ibérica no século III a.C., durante as Guerras Púnicas, trouxe novos desafios para os celtibéros, embora inicialmente alguns líderes tribais tenham cooperado com os romanos. A maioria resistiu ao domínio estrangeiro, dando origem a conflitos intensos. A resistência dos celtibéricos foi especialmente notável na Guerra Celtibérica, 197-133 a.C., onde tribos como os numantinos e aivacos lutaram bravamente contra as forças de Roma. Um dos episódios mais emblemáticos foi o Cerco de Numância, em 133 a.C., onde os habitantes da cidade resistiram ao cerco romano por mais de um ano, preferindo a morte à sua rendição. Esse episódio marcou profundamente a história do imaginário romano, que passou a ver os celtibéros como um símbolo de resistência e coragem. Apesar da sua resistência inicial, foram gradualmente absorvidos pela cultura romana. A romanização foi intensificada após a destruição de Numância e as tribos celtiberas foram incorporadas no sistema de províncias romanas na Espanha. O latim substituiu progressivamente as línguas celtibéricas e muitos costumes e instituições romanas foram adotados pela população local. No entanto, a herança celtibérica não foi completamente apagada e alguns elementos culturais sobreviveram, influenciando a identidade da região até mesmo o fim do domínio romano. A arqueologia revelou importantes vestígios da sua arte, armas, inscrições e objetos do cotidiano que ajudam a reconstruir a complexidade dessa civilização.

Pois é, praticamente a concluirmos esta primeira hora de hoje do programa Imaginário, vamos terminá-la com Cantaria. Para trás ficou este Capper Cayley com Aldazdair Mick Sholashasta e também a Magda Mara, ainda Altan com Dulaman e Daskarie com Rumba Cega. Passaram por cá também Olam Tudup e ainda com o tema de King of the Fire dos Slips, porque a sequência fez de Shaftans com o tema The Star of the Countdown. Ainda passou por cá a quadrilha com a canção de Emborcar e o Sebastião Antunes e a Senhora da Azanha. Também ficou patente aqui Os Olhos de Maré, mais uma vez deste grupo, os Daskarie. E abrimos com Carlos Núñez com a Idade das Estrelas e a começar seremos Huracán com Mago de Oz. Já voltamos para a segunda hora. Fiquem agora com o próximo tema para fechar as contas da primeira hora de hoje do programa Imaginário. Um abraço do Abílio Oliveira.

São 11 horas. 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

Muito boa noite, sejam bem-vindos à segunda hora de hoje do Imaginário. Vamos continuar a falar sobre os celtibéricos. Espero que tenhas gostado da primeira hora. Começamos esta segunda hora com Clannad e Bono, o vocalista dos U2. Deixa de ficar e juntos vamos até à meia-noite.

E o prometido é devido? Claro está. Falarmos dos povos celtibéricos ou celtiberos, porque não? E o seu legado diz-nos que hoje é lembrado como parte importante da história da Península Ibérica. Monumentos arqueológicos como os restos de Numância e também as ruínas de castros celtibérios são testemunhos da tenacidade e da riqueza cultural desse povo. São reconhecidos como precursores de uma identidade ibérica resistente, celebrados na literatura e no imaginário cultural da Espanha e de Portugal, como símbolos de luta e resiliência. Os celtibérios foram um povo da Península Ibérica, das regiões, os correspondentes ao centro e ao leste da Espanha, que existiu entre os séculos VI antes de Cristo e I depois de Cristo. Era uma fusão cultural entre dos celtas que emigraram da Europa Central e dos iberos, os habitantes originais da região. Esses povos foram os ancestrais de algumas das tribos que formariam mais tarde o território da Espanha sob o domínio romano. Temos a música celtibérica com interpretações contemporâneas, mas disso vamos falar lá mais adiante, porque não ficarmos agora com o próximo tema musical.

Vamos falar agora da música celtibérica em interpretação contemporânea. Embora a música dos celtibéricos se tenha perdido, acredita-se que inclui-se instrumentos simples como flautas, tambores e chocalhos, comuns nas culturas celtas da Europa, com uma forte ligação com rituais e danças comunitárias, canções de guerra e lamentos fúnebres, também poderiam fazer parte do repertório. Interpretação contemporânea da música celtibérica. Nos últimos anos, alguns artistas contemporâneos, em Portugal e na Espanha, têm explorado as raízes da música celtibérica e celta, recriando melodias que focam o passado desses povos. Frequentemente usam instrumentos antigos e composições inspirados nas culturas ibéricas. Em Portugal, Dascarié, banda portuguesa que funde influências tradicionais ibéricas com elementos de rock e folk, utilizando instrumentos típicos como a gaita de foles, adufes, tambores, instrumentos de cordas. Estrela do Dia, o grupo português, recria músicas inspiradas por temas medievais e celtas, buscando uma

conexão com o passado cultural ibérico na Espanha. Luar na Lubre, banda galega de folk, muito influenciada pela música celta da Galícia, região com fortes laços culturais com os celtas. Interpretam temas inspirados na tradição musical celta e galega, incluindo canções celtas em galego e espanhol. Carlos Núñez, músico galego, conhecido por explorar a música celta em seu repertório, tocando principalmente a gaita de foles e flautas tradicionais. As suas canções evocam o espírito das culturas celtas, incluindo elementos que poderiam ter sido comuns aos seus povos celtiberos. Em castelhano, Mago de Oz, banda de rock celta que mistura heavy metal com melodias celtas e ibéricas, usando flautas, violinos e gaitas de foles. As suas letras e músicas exploram temas de mitologia, fantasia e história, o que ressoa com o imaginário dos antigos povos ibéricos. Esses artistas procuram trazer para a música contemporânea as influências culturais e os sons dos povos antigos que, na celebração de um legado que continua a inspirar e a enriquecer a identidade ibérica. Já falamos daqui a pouco dos hábitos alimentares, a cultura e a música dos celtibérios. Para já, vamos à música.

Os hábitos alimentares, a cultura e a música dos celta-ibéricos refletem a fusão celta-ibérica, criando um povo com características únicas na Península Ibérica. Hábitos alimentares dos celta-ibéricos. A dieta dos celta-ibéricos era baseada nos recursos disponíveis localmente e a sua alimentação refletia o ambiente montanhoso e agreste da região central e oriental da Península Ibérica. Os seus hábitos alimentares incluíam cereais. Os celta-ibéricos cultivavam trigo, cevada e aveia, que eram usavam para fazer pães e papas. Os cereais eram essenciais e provavelmente consumidos em todas as refeições. Leguminosas e vegetais, lentilhas, ervilhas, favas e outros vegetais estavam na base da alimentação. A agricultura local era praticada em pequenas hortas próximas aos castros. Carne e pecuária criavam porcos, ovelhas, cabras e gado bovino. A carne de porco era bastante apreciada, enquanto o gado era usado tanto para carne quanto para leite. A caça era outra fonte de carne, com veados, javalis e lebres como preços comuns. Peixes e mariscos, nas áreas próximas aos rios, pescavam trutas e outros peixes. Também consumiam caracóis e outros pequenos animais. Tinham como bebidas, consumiam uma bebida fermentada à base de cereais, semelhante à cerveja, que pode ter sido influenciada pelos celtas. Já o vinho, que se tornaria mais comum com a chegada dos romanos, era menos habitual. Frutas e nozes. Frutas como figos, uvas e maçãs, e nozes como avelãs e amêndoas eram consumidas frescas ou secas, dotadas de boas fontes de energia. O hidromel é uma bebida fermentada feita a partir de mel, água e levedura. O processo começa por diluir o mel em água e depois fermentar a mistura com leveduras semelhantes às usadas na produção de cerveja ou vinho. Fermentação que transforma os açúcares do mel em álcool, bebida que pode variar de doce a seco, dependendo do método e do tempo de fermentação. Tradicionalmente era aromatizado com especiarias ou ervas, acrescentando ainda mais camadas de sabores. Hoje continua a ser apreciada como uma bebida artesanal em muitas culturas. As leveduras são micro-organismos, um tipo de fungo, que são essenciais no processo de fermentação. Consomem os açúcares presentes em substâncias como o mel, cereais ou frutas, e produzem álcool e dióxido de carbono como subprodutos. Transforma, por exemplo, o mosto açucarado em hidromel ou uma massa de pão em pão fermentado. Utilizadas há milénios na produção de alimentos e bebidas fermentadas, estão naturalmente presentes no ambiente e também podem ser cultivadas. Para obtê-las, pode-se usar dois métodos, que são os principais. 1. Cultivo comercial. É o método mais comum e seguro. As leveduras são produzidas no laboratório e vendidas em forma seca ou líquida. Para usá-las, basta seguir as instruções da embalagem, geralmente envolvendo e tratar as leveduras secas em água morna, antes de adicioná-las à mistura que se deseja fermentar. Captura selvagem. As leveduras selvagens estão presentes no ar em superfícies de frutas e plantas. Para capturá-las, pode-se deixar uma mistura de água, açúcar e frutas exposta ao ar. Com o tempo, as leveduras presentes no ambiente vão colonizar a mistura, iniciando a fermentação. Este método é menos previsível e pode resultar em sabores únicos, mas requer cuidados para evitar contaminação ou bactérias indesejadas. E agora vamos fazer já aqui as despedidas, e vou despedir-me exatamente da mesma forma como fiz na vez passada, no programa anterior. Deixa-me dizer-te então
que o caminho venha ao teu encontro, que o vento sempre sopre às tuas costas, que a chuva caia suave sobre os teus campos e até que voltemos a encontrar-nos, que Deus te sustente suavemente na palma da sua mão, que vivas todo o tempo que quiseres e que sempre possas viver plenamente. Lembra-te sempre de esquecer as coisas que te entristeceram. Porém, nunca te esqueças de lembrar aquelas que te alegraram. Lembra-te sempre de esquecer os amigos que se revelaram falsos. Porém, nunca esqueças de lembrar aqueles que permaneceram fiéis. Lembra-te sempre de esquecer os problemas que já passaram. Porém, nunca te esqueças de te lembrar das bênçãos de cada dia. Que o dia mais triste do teu futuro não seja pior que o dia mais feliz do teu passado. Que o teto nunca caia sobre ti e que os amigos reunidos debaixo dele nunca partam, e que sempre tenhas palavras cálidas em uma noite, e um anoitecer frio, uma lua cheia numa noite escura, e que o caminho sempre se abra à tua porta. Que vivas 100 anos com ano extra para arrepender-te. Que o Senhor te guarde na sua mão e não aperte muito os seus dedos. Que os teus vizinhos te respeitem, os problemas te abandonem, os anjos te protejam e o céu te acolha, e que a sorte das colinas celtas te abrace, que as bênçãos de São Patrício te contemplem, que os teus bolsos estejam pesados e o teu coração leve, que a boa sorte te persiga e a cada dia e cada noite tenhas muros contra o vento, um teto para a chuva, bebida junto ao fogo, o riso que console aqueles a quem amas e que o teu coração se preencha com tudo o que desejas. Que Deus esteja contigo e te abençoe, que vejas os filhos dos teus filhos, que o infortúnio te seja breve e que te deixe rico de bênçãos, que não conheças nada além da felicidade deste dia em diante. Que Deus te conceda muitos anos de vida. Com certeza, ele sabe que a Terra não tem anos suficientes, e assim seja a cada ano para sempre. E nós voltamos para a próxima semana com mais uma emissão. Para já, ainda passaram por cá os YouTube, Clenard Bono, ainda Lorena McKennitt, Dan Sprayer e With Time, e ainda Luar na Lubre, Memória da Noite, Man Good Dios, Fiesta, New Medieval, o Folk Music com a Estrela do Dia, O Som do Ar, Luar na Lubre, e vamos fazer as despedidas com o próximo tema musical, com os Das Carie, a banda portuguesa Menina, Meninas, e a Menina também. Não é a Menina Dança, mas sim Meninas. Vamos à Murta. Boa noite, até para a semana, para aqueles que acreditam, se Deus quiseres.

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0: 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São 11 horas. 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É meia-noite. 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